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1: Troque alimentos integrais por alimentos refinados. Ninguém precisa abrir mão do pãozinho, do arroz ou do macarrão que tanto gosta. A dica é incluir aos poucos versões com cereais integrais e ir adaptando ao paladar. O arroz branco pode ser substituído pelo integral, negro ou 7 grãos, por exemplo.
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5: Hora certa.
6: 9h19.
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0: Busque sempre fazer as coisas com alegria, mesmo que sejam difíceis. Dê o máximo de si e acredite, isso muda o futuro.
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1: Hora certa.
3: 9:34.

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2: 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Hora certa.
3: 9:51.
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1: Reaproveite as sobras de alimentos. Quando estiver com preguiça de preparar algo novo, o reaproveitamento do que tem na geladeira é a solução. Se tem um arroz que parece estar meio sem graça, que tal cortar alguns legumes, um ovo e transformá-lo em um arroz birubiru ou em um bolinho de arroz? É possível fazer o mesmo com o feijão do dia anterior e transformá-lo em um tutu de feijão ou em uma deliciosa sopa para os dias frios. Se no caso o que sobrou foi uma carne, é possível usá-la para rechear uma torta ou panquecas.
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4: Hora certa.
5: 10:08.
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5: Hora certa.
6: 10:24.

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2: 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Hora certa.
3: 10h37.
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2: Hora certa.
3: 10:54.
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5: Hora certa.
6: 11:11.
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Assim encerramos mais um dia de trabalho. 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Agradecemos a você, ouvinte, pela companhia. E desejamos uma boa noite. 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

0: apaixonado por Vicente Borussia.
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1: Pipoca feita em casa ou pipoca pronta. Estourar o milho de pipoca na panela com um pouco de azeite é mais saudável do que a versão pronta da pipoca. Tanto no micro-ondas quanto na panela, a pipoca pode ser um lanche leve, desde que você não exagere nas quantidades de azeite e sal.
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0: Estamos chegando até a Gazaia porque tá frio, né? Estamos aí com quanto, sabe? A temperatura?
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0: Buenos dias. Chegou a parar aqui o cronômetro, né? Cronômetro não. Termômetro.
1: Ah.
0: Buenos dias.

Ai, Jesus, tá tudo geladinho, gente. Mão gelada, pé gelado, perna gelada, bracinho gelado, o peito peludo gelado, gente de Deus. Ai, socorro.

Rugby 58, Argentina que venceu nela. Elejón Hermanítalo, hermano. 3-0 em Argélia. O Iraque que perdeu por 4-1 para a Noruega. A França novamente, né? 3-1. Um jogo pariu com o Senegal, mas no segundo tempo. 3-1 França. E a Áustria que venceu a Jordânia por 3-1. Tá? É a Copa do Mundo, o Brasil que volta a jogar agora na sexta. Ô, Brasil.

0: bacana, me está desse
1: 3389-1110, os telefones da participação, mensagem de texto, voz. Rádio Cultura Fontana Xavier, aqui na Avenida Central, na 9 de Julho, Centro Fontana Xavier.

0: Marco Souza.
1: O Inter deve concluir a primeira venda da metade do ano ainda neste mês, mas não se trata de um atleta que vinha atuando pelo time. O lateral esquerdo Ramon, emprestado ao Vitória desde o ano passado, deve ser contratado de forma definitiva pelo time de Salvador por R$4.800.000 em duas parcelas. O Inter tende a vender jogadores para viabilizar chegadas e alcançar a meta orçamentária de R$200 milhões em saídas. Destaques como Bernabé e Carbonero podem estar nesta lista. Lá na Argentina, o técnico do River Plate, Eduardo Cudê, descartou a utilização de alguns jogadores e foi liberado um deles que jogou no Inter, o lateral direito Fabrício Bustos. Jogou no Colorado por 2 anos, 132 jogos, 6 gols marcados, mas apenas especulações de torcedores diante dessa notícia, nada de retorno dele, pelo menos em vista por parte da direção. Com as informações do Inter, Gustavo Gossen.
2: 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Tá pronto, Cléo?
3: Ah, já faz 68 anos que tá pronto.
2: Então vamos lá. O desafio do Momento Quinta Série, os ouvintes mandam as charadinhas pro Cléo Bittencourt.
4: Só ia dizer que é Sir Elton John, né? Chegou a ser presidente do Watford, da Inglaterra. É a nossa trilha sonora. Aqui, ó, o Valmor Tacom perguntou, ó, Cléo, o que quanto mais chega, menos a gente vê? Quanto mais chega perto, menos a gente enxerga.
3: Caramba, é um cara com algum tipo de problema de visão. Quanto mais chega perto, menos
4: a gente vê. É a neblina.
3: Ah!
2: Boa!
3: Porque boa.
4: Ó, o José de Canoas mandou isso desde o início da semana. Vamos lá. Por que os ladrões não conseguem roubar a moto do japonês?
3: Yamaha, não.
4: Isso.
3: Porque ele amarra.
4: Porque ele amarra, e aí não tem como roubar. E aí teve um aqui que eu demorei pra ver. O nosso ouvinte mandou aqui, ó. Qual é a única letra do alfabeto que enxerga?
3: Ah, sim, essa é barbada, né? A letra V, né? Não?
4: Não. É a letra U.
3: Por quê? Como é que é o negócio? Como é que é? Repete a pergunta.
4: Qual a única letra do alfabeto que enxerga?
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10: Aí, 6 e 4.
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10: 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Abraço aí pro Ferla, né? O pessoal das frutas já chegando aí, os caminhão da fruta.
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10: 6:05, temperatura agradabilíssima. Todo gelado, hein? Estamos com 3 graus. Como é que tá aí, Naime Jorge? Estamos aqui já, parte aí, pessoal da saúde.

0: Buenos días. 3389-1110. Clube do Bailão Sabiá. Olha, domingo tem domingueira com a Super Banda Remix. Tá? Domingo todos pro Clube do Bailão do Sabiá. Tem Banda Remix.
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0: A turma que acorda cedo, ó, 5h16, Joel Lucas, já tinha mensagem aqui.

0: Opa, e só atualizar aqui o break comercial, tá cadendo das frutas aí o shopping das bebidas, a gente já volta com o Bem Gaúcho. 6:06.
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0: Vamos chegando às 6:07. Bom dia. 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E a turma do Agro, a turma da Silage, Rodo Segueto. Precisou trato de qualidade, uma silagem de qualidade.
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0: 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Nosso bom dia, Borracharia Santos KM268 Canga. É, mais um geadão aí na Canga Quebrada. Bom dia. 6:08, 3 graus de temperatura na capital do Pinhão. Parece mais frio que ontem, né? Mas é menos. Tá? Enfim, bom dia. O tempo que segue firme sob influência de massa de ar polar. Bom para quebrar milho, hoje tirar milho, né? O amanhecer que será frio na região com formação de nevoeiros e condições favoráveis para a formação de geadas em áreas isoladas, especialmente em baixadas ao longo do dia. Sol que predomina e favorece uma gradual elevação das temperaturas, mas permanecem amenas.
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0: Então tá aí, no tempo, Rio Grande do Sul que vai ter geada, nevoeiros, desta quarta-feira, mas sol predomina ao longo da quarta-feira.
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0: Isso, 17 de julho, hoje é o dia da proteção das florestas. Santa do dia é Santa Maria Madalena Postel. Lua nova. Já se passaram 198 dias do ano em andamento, faltando 167 dias para acabar o ano. Signo Câncer.

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2: Há poucos dias uma prenda, dizendo ser minha prima, me mandou uma foto no Face, saiu da cintura pra cima. 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Confesso que quando vi, eu me assustei de repente.

Ainda mais agora com a inteligência artificial, o IA, transforma, né? Daí a gente vai na onda do Instagram, do WhatsApp, do Facebook. Meu Deus, aí quando vai conhecer a pessoa, meu Deus, pra que lado eu vou agora? Me atiro? Ô, meu, vem aqui, meu anjo. É eu lá do Facebook, Jesus.

0: nem nos fandangos aí do clube do Bailão do Sabiá. Só não dança quem não quer, né? Porque a música é sempre boa, né? As melhores bandas. Domingo tem a Super Banda Remix. Mulheres pagam 10, eles 20. Isso aqui é pro Fábio Passer. Opa, caiu da cama hoje, Fábio. Como é que estamos? Bom dia.
1: Bom dia, Pascoal. Aqui é o Padre São Roque da Ripal. Tá bravo essa friagem, né? Já com pouco tem que ir plantar erva, né? Sair de moto é bravo, que frio, fazer o quê? Da guerra é pior, né, Pascoal? Manda uma música pra mim, aquela do Teixeirinho, no Facão Trelistra.
0: Manda aí pro Fábio Passer, aí pra turma toda de São Roque. Como é que tá o gelo aí? Tá, judiadinha.

Ah, tá aí, né, Fábio? Tá aí o Teixeirinha e a música do Facão. Três listas. A programação do Bem Gaúcho. Daqui a pouco já temos aí a dica de saúde. Já tô na linha aí com a Ecléia depois da música, tá bom? Vamos lá, Teixeirinha que chega pra cantar. É, o Darlina, mas já tem aí o Teixeirinha.

Isso, embolou aí o pastel, né? Será que é o frio? Vai esquemar. Agora sim, lá. 6:17. Bora dia para nossa quarta-feira. Então tá na hora do meu dia 17, dia de Loteria Federal.

0: sai correndo.
1: Ah, já fica de orelha em pé. Opa, tô te ligando de novo. É por aí, né? É o KM aí, o PM, né? O pau mandado.
0: Já vai gritando.
1: 622. Olha, sábado agora vamos ser em Bailão Clube. O JC, o Clube dos Amigos do Baixinho Padilha, hein? Tem Diogo Costa, né? Gaúcha e Banda. Sábado agora, dia 20 do palco, tá bom? Começa 22h30, pra quem gosta de dança. Música boa, sábado. Ali no Clube dos Amigos JC.
0: Que muitos se identificaram com essa história.
1: Bora lá.
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1: Ah, e a seleção argentina fez bonito, ó. Com 3 gols de Messi. Teve um anulado, podia ser 4 do Messi, né? Messi que fez primeiro hat-trick da Copa do Mundo 2026. E o seu primeiro em mundiais da carreira. Marcou 3 gols.
0: Sou pau mandado. Eu sou PMG, não dos fardados. Eu sou PMG.
1: 6h23, Erva Mate Cultura Gaúcha. 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

Ai! Bueno, gauchada, vocês podem ir se segurando nas cadeiras, que nós cheguemos que nem mingal quente, só comendo pelas beiras. Duvido eu dó, vocês não chacoalhar no tranco dessa vaneira.

0: 6 e meia, nasceu o Beruni de Miranda, né? O Beruni aí, olha, né? O funil tá intenso aqui no formigueiro. Vai lá, vamos lá, né? 6 e meia, meta fogo aí, meta lenha no fogão aí, né? Ah, intervalo comercial em Porto de Lices, padaria e confeitaria. 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Nosso bom dia para nossa audiência. 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Vamos para o intervalo comercial, Ricardo, e a gente volta com mais músicas do Rio Grande.
1: Do óleo vegetal. 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
1: Azeite no lugar do óleo vegetal. É comum o uso de óleo para cozinhar, fritar e temperar os alimentos. Ao contrário do que se pensa, o azeite aquecido não é ruim para a saúde. Ao preferi-lo para os preparos, use azeite virgem para temperaturas elevadas e o azeite extra virgem para temperar salada.
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3: Hora certa.
0: 6:31.
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7: 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Não está longe de nós quem está junto a Deus.
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1: Vamos lá com os farapos, a morena do baile. Um abraço especial pra turma aí do São Roque, a Vipau, aí pra turma que tá no Chima, né, senhor Delazio? Esse é exigente, né? Erva mate, cultura gaúcha. O homem que também que produz aí um vinho de qualidade, né? Tanto aí o vinho Bordeaux, tanto aí o vinho Rosé, o vinho branco aí, o champanhe, o Sauvignon, o de uva Niagra. Um abraço aí, Delazio.
2: Morena linda, morena.
1: Isso, pra toda a turma de São Roque, especial pra ti, Delazio.

0: Olá, o gaúcho, tanto a pé quanto a cavalo, um abraço aí pra Ípica, do Girus e Mariane. Ah, ontem foram entregue mais 3 cavalos e 2 éguas domadas, Domadores aí, o Girus e Mariane, também é o Bruno de Góis. Pessoal das loterias que estão aguardando, ontem não tivemos queira, né? A Quina que teve o último sorteio agora no domingo, dia 14. Agora corre tudo aí pro dia 27, que temos a Quina de São João. Quina de São João que vai pagar 250 milhões mais da ano.
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5: Hora certa.
0: Isso, 6h43. Bora.
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0: Esse é noção.
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0: É, beira de beira. Um abraço pra turma que já estão aí comprando as botas, engraxando as botas pra grande festança de Santo Antônio, agora no domingo, na comunidade Pedra Branca. Teremos a banda Sonhos de Inovação. Pro domingo teremos a grande festa lá na Arvorezinha. Inclusive o pessoal da organização estão mandando um abraço especial aí à turma da Agro Três Pinheiros, seu Adriano. Vendeu 10 talão da rifa. Né? Vamos ganhar essa rifa aí, Adriano. Quanto é que é? 20 mil no primeiro segundo?
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0: Então, domingo também a grande festa da cidade de Arvorezinha, que celebra o padroeiro com a animação do Avanir Portela e os guris.
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0: Aqui pro seu dereio da Madeireira Portela, já tamo aí, hein? Lidando com a fiação da serra, hein?
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0: Agora sim, vamos atualizando aqui os números das loterias. Primeiramente a loteria das 18, a deu no poste do Rio de Janeiro, PTN. Bora, quem sabe aí não. Temos aí milionários na capital do Pinhão. Não tem jeito. Olha, ontem tivemos aí quinto prêmio, 1.758. No quarto prêmio, 5.079. No terceiro prêmio, 2.784. No segundo prêmio,

0: termina passando. 6.090 e no primeiro prêmio de ontem, Federal do Brasil, seu Natal Farias. 3.445. 3.445. Hoje, quare pela Federal do Brasil.
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0: Vamos agora pra Lot Fácil.
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0: E os números da sorte. Vamos lá, turma que fez as apostas. Um abraço, bom dia e boa sorte, que sempre terá. É pra ti que sonha em ser milionário. Deixar o mês correr por 30. A Loto Fácil, concurso de número 3.712, acumula para hoje em 5 milhões. Ninguém acertou aí as 15 dezenas. Números 01, 03, 04, 06, 13, 14, 15, 16, 18, 19, 20, 21, 22, o 23 e o 25. Para hoje, então, o Loto Fácil, que está acumulado em 5 milhões. Temos agora a Quina. Não temos sorteio, vai correr tudo no dia 27. 250 milhões a Quina de São João. A Mega Sena. Concurso 3019, que foi sorteada ontem, acumulou para 36 milhões. Dezenas da Mega 05, 31, 32, 48, 54 e 56. Ontem tivemos a Time Mania, time do coração Botafogo Paraíba. Concurso 2404, 11, 15, 17, 23, 42 e 63. Tá aí as loterias. 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

Ah, mi va bien. Ah. Ai, é o frio, né? Tá água gelada. Os pés, deu. Você fica aquele cheirinho de bacalhau, né? É.

0: Ah, velho, vai me comprar. Ah, com esses fui eu passo até as vontades. Não desastre nem o pingolim. Ah, minha velha, ah, encheu o saco de outro.
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0: Meu Deus. E quando não é aquilo, você tira essa coisa murcha gelada daí, velho. O senhor não tem vergonha. Nossa.
1: Guit, guit.

0: Mas, véia, tu não tá tomando chá das cascas de anta e do pinlando? Não toma aquilo, por isso que a senhora tá assim. Eu te falei, para de tomar esse chá aí do pinlando aí.
1: 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Ah,
0: vai me matar ainda essa vinha. Toma esse chá aí. Ai. Te falei, minha véia, vamos deixar pros novos.
2: 6h55. 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

0: 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E também no costado aqui a turma da silagem. Olha, agora o tempo já começa a mudar, né? Começa as friagens, carceia aí a pastagem. Turma quer comprar uma silagem de qualidade direto do produtor aí com o Rodi Segueto. 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Mano, e domingo já começa aí a estação do frio. Se bem que já tá de congelar. Meu Deus, tá gelando os gambitos. É, seu JM. Tem lugar na sala, pode dançar à vontade. Os filhos do Rio Grande. Parou tudo. Tá, vamos lá, né? Dona Conceição tá homenageando seu Carlinhos Maia. Ô, Carlinhos.
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0: Seu Edmar da Silva, a Dona Maria Andrade, lá no São João da Jacutinga. E pro Chiquinho. O Chiquinho que é o Luiz, né? O garoto propaganda aí da tenda do Pedrinho Rochenbach. 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Tem três bonitão, né? 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Tem o Diogo Rochenbach. Fiquei sabendo que ele tá superado agora. E o Luiz, que é o bonitão. 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

isso aqui pro Felipe Vaz, né? O grande domador, né? 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

fechando aí com o Grupo Carqueja, na programação do Bem Gaúcho. Especial aqui para a dona Neuza Faria. Estamos aí numa forqueta lidar com uma roçada, né? Eu e o meu veinho Natal.

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0: 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E a gurizada aí da Blazer Prata.
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0: nome do Beto Valestella, que o Vitor homenageia e o Almeida Faria. Opa!
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0: Sérgio Daniele também, uma homenagem pro seu Almeida.
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0: e o Vizinho e o Pantofa.
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0: Pergunta pro Almeida quando é que vamos meter uma boia aí no quiosque do...
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0: Aí o Vando Libinari também, uma homenagem pro Almeida.
1: É.

0: Michelangelo. Temperatura agradabilíssima, 4 graus na capital do Pinhão.
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0: É, o fio do bigode, vamos lá, tem notícias e informações da hora. 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
0: Vamos lá, informações da hora.
3: Terminar entre os agentes do mercado. Procurador-Geral da República rejeita pedido do ex-presidente Jair Bolsonaro para anular a condenação no Supremo Tribunal Federal. Paulo Gunet é contrário à revisão da pena de 27 anos e 3 meses de prisão no processo da trama golpista, justificando que a defesa não apresentou fatos novos para anulação ou alteração da sentença. 8 graus em Porto Alegre, frio também no interior do estado. Cleocum, qual a previsão para hoje no Rio Grande do Sul?
4: Domínio da massa de ar seco, Leandro. Domínio forte da massa de ar seco, não tem previsão de chuva. Tem uma camada de nuvens, é verdade. O que domina, inclusive, é aqui em Porto Alegre. Vai retardar um pouco o aparecimento do sol com mais intensidade. Mas lá por volta das 9, boa parte dessa umidade acaba se dissipando, saindo do estado líquido, que ela está agora, e passando para o estado de vapor. Aí a gente não vê. O oeste do estado tem muito mais destas nuvens, essa fronteira oeste, a própria área missioneira, todo o norte do estado está bem carregado. A gente tem menos umidade, provavelmente zona sul do estado, pelo menos que a gente consiga ver nas imagens. E a expectativa toda é que perto do meio-dia e principalmente à tarde, o sol vai fazer com que as temperaturas subam um pouco, mas sem gerar calor, ainda vai ter que andar com um pouco de agasalho. E a partir das 15 volta a cair a temperatura de forma bastante forte. A gente tem frio para amanhã, tem frio também esperado para sexta-feira junto com a chuva, porque amanhã, quinta-feira, não tem chuva, a não ser no final do dia no oeste do estado. Mas sexta-feira cruza uma frente fria que deixa o tempo com chuva e temperaturas ainda baixas aqui no estado. Então é um frio úmido na sexta. Mas só na sexta, final de semana sem chuva, frio seco tomando conta aqui da região, tanto sábado quanto no domingo. E na segunda-feira teremos mais um pouco de chuva na metade norte do estado. Deve atingir Porto Alegre essa chuva na segunda-feira, mas é de intensidade fraca. Mas fiquem atentos, está aparecendo um frio com temperaturas negativas no meio da semana que vem, quarta e quinta, na Serra Gaúcha. Leandro.
3: Do tempo para o trânsito nas ruas, Leandro Rodrigues.
5: A gente está na Avenida Assis Brasil, em frente à Fiergs, onde tem duas caçambas. Uma delas, a branca, que eu mostro no YouTube da Rádio Gaúcha, a que está primeira para o motorista que está fazendo esse caminho, que aparece primeiro, ela está estragada, foram colocadas fitas tracejadas nela com cones para isolar essa faixa. É a segunda faixa, contando a primeira junto à calçada, onde tem a parada de ônibus, e já essa onde tem esse caminhão. Aparentemente algum tipo de líquido que vazou desse caminhão, pelo menos está bem molhado ali embaixo. A gente acabou de estacionar bem em frente. Na frente, uma outra caçamba vermelha estacionou e os dois motoristas estão conversando. Então, aparentemente, é essa caçamba branca, uma caçamba, um caminhão caçamba branca que está parado, estragado, com o pisca ligado e com o cone isolando. Claro que isso, bem nesse sentido de movimento maior agora de entrada na capital aqui pela Zona Norte, causa uma fila um pouco maior para o motorista, os veículos têm de desviar. Então, por isso, essa retenção começando na frente da Fiergs e que se estende desde a transição de Cachoeirinha para a capital, desde o cruzamento com a Freeway. A gente tem na 290, no quilômetro 105, antes da ponte do Jacuí, ou na subida da ponte do Jacuí, para quem está de Eldorado vindo para Porto Alegre. Segundo a Polícia Rodoviária Federal, foi um acidente que envolveu duas motos. O condutor de uma das motos teve ferimento grave, foi já socorrido. O outro foi no local, ele não se feriu. E, de acordo com a Polícia Rodoviária Federal, não tem bloqueio de pista. Mas, claro que a presença ali da movimentação da Polícia Rodoviária Federal causa agora uma retenção pequena, é verdade, para o motorista a partir de Eldorado em direção à capital.
3: Outro ponto, região metropolitana, Roxane Carvalho.
6: Fluxo bastante acentuado na chegada a Porto Alegre pela BR-116. Não chega a ter trânsito parado, mas está bem carregado. Nos demais trechos da rodovia, está fluindo sem problemas em ambos os sentidos. A mesma situação na 118, na 386 e também na 448. Aqui em Novo Hamburgo, onde nós estamos, no trecho em obras, já começa a ter uma redução de velocidade dos veículos devido ao aumento dessa movimentação.
3: 7:11, governo do estado anuncia investimentos de 192 milhões de reais para retirar moradores de áreas de risco no Vale do Taquari. A proposta prevê a desocupação de mais de 2 mil imóveis em 9 cidades da região, em zonas onde o rio avança com força durante as enchentes. Estado começa a distribuir hoje nova versão da vacina que protege contra pneumonia e meningite. Ketlin Moreira.
7: A Secretaria Estadual de Saúde começa a distribuir hoje aos municípios as 25 mil doses da vacina pneumocócica 20 valente. Porto Alegre e região metropolitana serão as primeiras a receberem o lote. A versão atualizada do imunizante protege contra 20 sorotipos da bactéria considerada a principal causadora de doenças graves como pneumonia e meningite, que podem levar a hospitalizações e óbitos. A vacinação é destinada a crianças até 5 anos, conforme o calendário vacinal. De acordo com o Estado, a introdução da pneumocócica 20 valente será gradual e ocorrerá na medida em que os estoques da Pneumo 10 forem se esgotando. Para o final do mês, é esperada a chegada de uma nova remessa do Ministério da Saúde com mais 25 mil doses.
3: Mega Sena acumula pela quarta vez consecutiva. As dezenas sorteadas a noite passada foram 05, 32, 34, 48, 54 e 56. 05, 31, 32, 48, 54 e 56. Agora o futebol para Bolsa de Aposta. O maior evento esportivo do mundo é no Bolsa de Aposta. 4 jogos hoje pela Copa do Mundo. Tem estreia da seleção da Inglaterra e da seleção portuguesa de Cristiano Ronaldo, Zé Alberto Andrade.
0: Que é a primeira a jogar no dia de hoje contra a República Democrática do Congo. Vale a explicação. República Democrática do Congo, que já participou de uma Copa do Mundo quando se chamava Zaire. Isso em 1974. Teve um jogo contra a seleção brasileira decisivo para o Brasil e que o Brasil se classificou para a segunda fase através de um gol do Valdomiro, ex-jogador do Internacional. República Democrática do Congo, que também é o país de onde joga o clube principal lá, é o Mazembe, que jogou com o Internacional no Mundial de Clubes de 2010. Depois do jogo de Portugal, a Inglaterra de Harry Kane estreia contra a Croácia de Modric. Isso às 17 horas, horário brasileiro. Para o terceiro jogo, ter Gana contra a seleção do Panamá, 8 horas da noite, pelo horário do Brasil. O último jogo ainda é no dia de hoje, pelo horário brasileiro, às 11 da noite. O Uzbequistão enfrenta a seleção colombiana e assim estará encerrada a primeira rodada de jogos dos grupos da Copa do Mundo.
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0: Olá, aí, obrigado pelas informações. 7:14. Nós estamos aí para a turma que se liga. Em 96, e o Bem Gaúcho, Doutora Xavier e o Grande do Sul Brasil, cidade do Pinhão. Em julho, completa seus 61 anos de emancipação política administrativa. Grandes programações já para marcar aí os festejos de Fontoura Xavier, mês de julho, né? Inclusive com a escolha da nova corte e das novas soberanas da capital do Pinhão, tá? Erva Mate Cultura Gaúcha e o nosso bom dia. Vamos atualizando aqui o nosso intervalo comercial. 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

0: Fala aí, coisa boa. Hoje temos a festa junina aqui do nosso grupo Terceira Idade, o Grupo Alegria, Fontoura Xavier, né? Há pouco a gente falava com a coordenadora, né? Pessoal da terceira idade que gosta de uma festa junina, do OEC, que gosta de uma dança, né? É, a gente vê os ônibus que saem lotados no sábado, domingos, para Marcos de Souza, Lajado, Porto Alegre, onde Santa Catarina, Soledade, Tiongo, Arvorezinha, Ilópolis. Né? E hoje é a vez da festa junina, então, do nosso grupo da terceira idade, o Grupo Alegria. Né? A nossa melhor idade de Fontoura Xavier tem que dar valor, né? Aqueles que já fizeram aí a história, construíram. Né? Agora mais de boa, né? Dá para aproveitar um pouco, né? Os filhos criados, netos, bisnetos, muitos, né? É. Hoje viúva, meu Deus do céu, vamos aproveitar, né? De novo não dava pra aproveitar, porque já tinha filharada de penca, né? Ai, meu Deus. É. Vamos lá. Ah, é nóis. Vamos aproveitar, minha véia. É a dona Salete da Autora. Um abraço, bom dia. Na animação temos aí o Benchazeiro legal, um abraço pro Pingo, né, da banda. Como é que estamos, Valdir? Especial pra coordenadora Beth e pra toda a organização do grupo. Então hoje, dia 17, a partir das 2 horas, pode chegar a partir das 6h30, o CTG, Osório de Assis, cidade interior, região, todos convidados. Vai ter muita dança, vai ter a dança da quadrilha, vai ter aí o casamento caipira, né, seu João Fragata, dona Xema. Me convidando pro casamento.
1: É mentira.
0: Ah, é, o padre já chegou na cidade para celebrar o casamento. Então, hoje, em nome da coordenação aqui do grupo da melhor idade, chega logo, terceira idade, chega. Pra gente nesses paidezinhos pegar as veinhas. Olha, olha, meu. Às vezes a gente vai nessa idade, nesses bailezinhos. O que tá fazendo aí? E quer ver minha identidade? O meu certidão de nascimento? Então tá aí hoje todos da festa junina aí do nosso grupo da terceira idade, o Grupo Alegria. É a partir das 14 horas, CTG Osório de Assis. Vai ter quentão, vai ter o hot dog. Aqueles hot dog com aquele tempero, com aquele recheio, com aquele guisadinho. Ai, com aquelas salsichas magníficas também. E também bebidas, quem quiser tomar uma bebidinha. Hoje então, a festa terceira idade, a festa

Esses bailes de terceira idade, as veinhas que apertar a gente. E os veinhos que apertar as novinhas, né? Oxe, é o Cláudio Machado. Seu Cláudio. É, o Cláudio diz que ainda que vai tem uma apaixonada. Cláudio. Seus quase 90 anos, né, Cláudio? Não aperta, Cláudio Machado. Ai, tá me dando uma cosquinha. Ai, mas esse velho é danado, né? Cláudio Machado. Ai, meu Deus. Pasquale, tu conhece o Cláudio Machado? Eu sou aqui a moça aqui de Barques de Souza. Claro que conheço. É,

0: grande.
1: Não aperta, Deco.
2: Agora eu até fiz a provocação ontem pro Zé. E se o Messi...
3: Como é que é tal? Tá bom? Manda um abraço aí pra minha mãe, Rezoni. Tá bom? Um abraço aí pra todos os amigos, hein, pô. Pra todo mundo, hein, bom? Os amigos do Deco.
1: E Sandro Vaz Godoy, queremos te ver lá na nossa festinha junina da melhor idade, né? Tá bom, Sandro? Se bem, a gente vai, né?
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1: É um aperta, Valdir Júlio da Silva. Valdir.
4: Moraizinho e Marco Aurélio.
1: Vem pra festinha aí, vem de bike.
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1: Vocalista Anderson aí da banda Mensageiro, que estará no palco hoje aí da festa junina.
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1: Doutor FX homenageando aí o Jaime Constaldo, né? Vai pagar carne para os colegas hoje, né? É o Clodoaldo, o Dalvão, o Leandro, o Ismael, o Raí, o Alcides, o Sabiá. Já estão aqui no mercado, supermercado e açougue do Bruno Pinheiro já, adquirindo a carne gorda aí, né?

0: Tá aí, hoje também tem a continuação aí da Bolsa Família, da pesagem.
1: É verdade, Marco Aurélio.
0: Bora lá, que hoje a festa junina do Grupo Alegria, Osório de Assis. Noqueou, né, a nossa máquina aqui. Tá, vamos lá. 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
2: Tá?
0: Aqui pro seu Gelson Godoy. Ô, Gelson. Marinho Fragata.

0: Clube do Bailão do Sabiá, domingo tem Domingueira com a grande super banda Remix. Domingo, hein? Dia 21, mais uma. Tá bom?
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0: Aí a hora, olha a hora. Criançada do colégio.

0: canto.
1: Isso, aqui pro nosso ouvinte aí, o Tatão. Como é que tá, Tatão? O prefeito da Vila Maria Rocha, também aqui o Quininho e também o Kiko, né? O Kiko que é o construtor lá de São José do Herval.
0: É. Eu canto, traz reminiscência, e não...
1: Vamos em frente ao nosso break comercial, 5 graus de temperatura. Olha, sábado também temos o grande baile clube dos amigos, JC e do Baixinho Padilha, antigo quiosque dos amigos. Vila Vaz tem aí Diogo Costa e Ana Gaúcho, um grande baile sábado, dia 20. Tá bom? Sintam-se todos

0: grande abraço também aqui pro doutor Juarez Tafarel. Ô, Juarez, nos presenteando e com uma rapadura. Oh, é o Deus. Deus abençoe aí os profissionais da saúde, especial aí, doutor Juarez Tafarel. Diabetes tá complicado, mas vamos meter essa rapadura aí. Qualquer coisa, depois a gente vai no plantão. 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

0: de vida, né? Opa, embolou aqui o brinque, né? Mas vamos lá, não te assusta. Um abraço, bom dia e baixinho pareio. Audiência aqui, o seu Jairo, eu comprei lá no Formigueiro, homenageando nosso ao irmão Alberi Moraes, felicidade e saúde, né? Pode sempre contar com nós aí, né? Um abraço aí do teu mano aí, o Jairo, tá bom, Alberi? Pelo nível.
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0: Aqui pro bonito aí da... Ele trabalha de motorista na prefeitura, né? É um cara muito legal.
2: Bom dia, meu amigo Pascoal. Tudo beleza, hein, velho? Bom trabalho pra ti aí, cara. Que Deus te abençoe sempre aí, galo velho. E uma boa quarta-feira a todos. Um abraço.
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0: Já deixa pago umas duas aí no bar, Vidi. Daqui a pouco eu vou lá.
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0: Isso, aqui pro namorador aqui, o Juarez. Ô Juarez, quero te ver lá no, na festa da terceira idade hoje.
3: Bom dia, Pascoal. Tô ganhando um presente do rapador do teu Juarez.
0: Isso. Só falta agora a roupa dura do Juarez Godoy. É. Só falta a cerveja agora.
3: Ganhou um presente do rapador do teu Juarez.
0: Só falta agora uma galinha gorda do Juarez Godoy. Conhecido como aí o modelo da Liga Rodrigues.
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0: Assim diz o Lucas aí da Marcenaria Gasparina.
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0: Um dos homens, dos coroas mais lindos que a Liga Rodrigues tem, né? Passa a mão nessa tua cara aqui.
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2: Aí, meu amigo Pascoal, lá dá uma música pro tio Rádio Lazo aí, bem apaixonada.
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0: Ô, oh, tio Jora.
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0: 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Planos Compasso. 7h42, já voltamos. Ei, sei lá, cara.
4: Vamos.

0: 8h42, já voltamos. Ei, Selaica.
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1: É o Lucas aí da Marcenaria Gasparin. Tá pedindo quando é que vai sair a galinha com massa aí, Jora. Então aí, já separa as galinhas na caponada, Juarez. E avisa o Lucas aí da linha Rodrigues, né?
2: É Diogo Costa.
1: Tá bom?
2: E Ana Gaúcha.
1: Isso que é desde as eleições que ele tá esperando a galinha, né?
2: Hoje vem aqui.
1: Diogo Costa e Ana Gaúcha, agora sábado do bailão. O Clube JC do Baixinho Padilha e na Vila Vaz, antigo quiosque dos amigos, hein? Com pista nova, remodelada, pista dividida, com banheiros maiores, nesse sábado, hein? Opa, voltou o Juarez.
3: Galinha vai sair não, fazer um quiosque. Ontem já veio, já mandei fazer a planta, já. Manchar a casa velha. Fazer um salãozinho de festa, se Deus quiser.
1: Então tá aí, vamos aguardar o quiosque aí do Jora, tá, Lucas? Isso. Logo mais temos também a fala aqui do secretário de saúde, também falando aí do Bolsa Família, né? Atualização que aconteceu aí, começou segunda o dia todo, hoje dia todo, das 8 até as 4 da tarde, depois na sexta. 15 para as 8, é o Bem Gaúcho, 5 graus de temperatura, também para a Laveg Engenharia. Pessoal da Laveg Engenharia Porto Alegre, queremos parabenizar o Tião Oliveira, que hoje completa 54 anos. E gremista o homem.

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0: Cássio.
1: Olá, antes da notícia, temos aqui o seu Roquinho, lá dali dos Lima. Como é que tá, Roquinho?
2: E aí, Pascoal? Roquinho, Pascoal?
1: Opa, quanto tempo?
2: Ah, tu não escuta.
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2: Ninguém te pediu uma música, Pascoal. Seria possível tocar aquela música ali? Eu acho que é com o Paulo. Não sei se é desceu o Paulo, mas é aquela dupla que tem ali. É o Paulo que diz ali. Tem uma música ali, Não Brinca com o Amor. Se tu tiver ela, rola aí. Se não tiver essa aí, pode rodar qualquer outro pra nós. Tá, Pascoal? Desce pra cá pra nós comer uns pinhão. Hein? Ainda tem pinhão, Pascoal. Pensando certo, não vai deixar nascer o pinheiro do frizz, né? Sendo bem buscar o cozinhado de novo. Tá, pessoal, um abraço. Fica com Deus, que Deus te ilumine. Tudo de bom pra ti, tá, guri? Merece, todos vocês da cultura. E que eu quero oferecer pra todo o pessoal que tá na escuta. Oferecer pro meu amigo lá da Juara, Daniel Rodrigo. Então tá, e aguardo de novo a visita de vocês. Fiquei muito feliz com a visita de vocês aqui. Ganhei o mês e ganhei o ano com a visita de vocês, tá? Coisa boa. E agora te dá pra ver, vocês estão em casa, tá, Pascoal? Agora tu sabe aonde, facilita, tá? Bueno, guri, tudo de bom.
1: Quero pedir. Então daí, né? 8h05, daí o sucesso, né? Pelo seu pause. Esse teu jeito. O casal ideal. E depois tem Não Brinque com o Amor, essa toca no Só Bandas à Tarde, tá bom?

0: Vamos lá, plano compasso. E a hora certa, 8 horas 5 minutos. Vamos lá, porque tem notícia chegando.
1: Sabe, quero.
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1: Tá?
0: 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Tá bom? Vamos lá com notícias e informações da hora e também nome da turma de Porta Lupe Automóveis. Vamos lá que tem notícia na hora certa chegando.
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3: Os 24 apostadores vão receber R$ 56 mil cada. As dezenas sorteadas foram 05, 31, 32, 48, 54 e 56. O prêmio acumulou para R$ 36 milhões na quinta-feira.
4: Uma força-tarefa do Ministério Público apreendeu 4 toneladas e 200 quilos de produtos impróprios para consumo em 3 estabelecimentos de Itaara, na região central. Foram encontrados ambientes com acúmulo de sujeira e presença de morcegos, insetos mortos e fezes de roedores. Parte dos produtos não tinha origem comprovada e outros itens estavam vencidos. 2 locais foram parcialmente interditados nesta terça-feira. Os nomes dos estabelecimentos não foram divulgados.
3: A Polícia Civil apreendeu cerca de 670 quilos de maconha enterrados em uma propriedade rural localizada entre os municípios de Morro Redondo e Canguçu, no sul do estado. A droga estava armazenada em tonéis soterrados no terreno e foi localizada durante uma operação da Delegacia de Repressão às Ações Criminosas Organizadas de Pelotas. Até o momento, a Polícia Civil não informou se houve prisões relacionadas à ocorrência. Em instantes, Procuradoria-Geral da República rejeita pedido de Jair Bolsonaro para anular condenação pela trama golpista no Supremo.
4: O Comitê de Política Monetária do Banco Central define hoje o novo patamar da taxa básica de juros. A expectativa do mercado financeiro é de um novo corte de 0,25 ponto percentual na Selic, repetindo o movimento das 3 últimas reuniões. Se a projeção se confirmar, a taxa passará dos atuais 14,5% para 14,25% ao ano. Hoje também sairá a decisão sobre os juros norte-americanos na chamada Super Quarta.
3: A Comissão Especial da Câmara dos Deputados, que debate mudanças no Código de Trânsito, vota hoje um projeto que concede permissão para dirigir a jovens de 16 anos. O texto autoriza jovens a dirigir somente em vias urbanas entre 5 horas da manhã e meia-noite. Em automóveis, seria obrigatório o acompanhamento de um motorista habilitado há pelo menos 2 anos. Já em motos, a autorização seria limitada a modelos de até 150 cilindradas. Se aprovado, o projeto segue para o plenário.
4: O Supremo Tribunal Federal retoma hoje o julgamento da responsabilização das plataformas sobre o conteúdo publicado pelos usuários. Os ministros analisam recursos das chamadas Big Techs, que questionam entendimentos da corte. O relator do caso, Dias Toffoli, vai apresentar as regras gerais para serem seguidas pelas empresas na internet. Na última quinta-feira, o Supremo formou uma maioria para fixar o prazo de 60 dias para as empresas implementarem as medidas já determinadas pela Corte.
3: A Procuradoria-Geral da República rejeitou o pedido do ex-presidente Jair Bolsonaro para anular a condenação no Supremo Tribunal Federal. O parecer contrário à revisão da pena de 27 anos e 3 meses de prisão no processo da trama golpista foi emitido ontem. No documento, o Procurador-Geral da República, Paulo Gonet, afirma que a defesa defesa não apresentou fatos novos capazes de justificar a anulação ou alteração da sentença. Segundo ele, o caso já foi analisado pela Suprema Corte e não há elementos relevantes para reduzir a pena imposta ao ex-presidente.
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4: A próxima edição será 12:50. Bom dia.
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0: Então tá aí Copa do Mundo Brasil, que volta agora a jogar na sexta-feira.
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0: 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Loja Fira Estampa, já voltamos, 8:12.
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0: 'Pra todo lado'. Grande abraço pro nosso amigo, pessoal lá do Gramado São Pedro, né? Temos o Moacir aí, ele quer trabalhar por dia ou na lenha, né? Se alguém tiver algum trabalho em São João do Gramado aí, fala com o Moacir, ou manda um zap pra ele, né? No 4991374387, tá? O pessoal precisa aí de gente pra trabalhar na lenha, cortar mato, algum serviço, roçar. Fala com o Moacir aí no Gramado São Pedro. Informações da hora em 96.5. Estamos na linha aqui com o secretário de saúde. Segue na manhã dessa quarta-feira a pesagem e atualização aí dos cadastros do Bolsa Família. Isso, secretário, bom dia.
8: Para os beneficiários do programa Bolsa Família, que não realizaram ainda o acompanhamento, pesagem, atualização de cadastro, que é amanhã, na quarta-feira, estaremos todos.
0: Hoje, portanto, né? Hoje já começou agora às 8.
8: No salão paroquial, das 8 da manhã até as 4 da tarde, sem fechar ao meio-dia. Nessa quarta e também depois, na sexta-feira, dia 19. Então não deixe para depois. Lembrando que nessa quarta, amanhã e na próxima sexta, estaremos dando continuidade a esse trabalho. Além do mais, agradecer a comunidade católica de Fontoura Xavier por ceder, né, o salão paroquial para esse cuidado tão importante, principalmente para aquelas pessoas que mais precisam. Quero desejar um forte abraço e estamos trabalhando.
0: Então tá aí, né? Agora tem recados por aqui também. Hoje temos a festa junina do Grupo da Melhor Idade, Grupo Alegria. Estamos na linha aí com a Beth da organização, a coordenadora. Como é que estamos, Beth?
9: Bom dia.
0: Bom dia, bom dia.
9: E bom dia a todos os ouvintes da Rádio Cultura. É com muita alegria que convido toda a nossa comunidade para a grande festa da terceira idade, hoje de tarde, lá no CTG Osório de Assis. Vamos fazer um casamento, a caipira, a dança da quadrilha e um bailinho para todos que lá participaram. Então, convido para que venham prestigiar o trabalho dos seus vovozinhos, das suas vovozinhas. Todos nós estamos engajados nessa tarefa aí da alegria, da diversão, do bailinho. Então, convidamos todos para que venham participar conosco. E às 14h já estamos, então, no salão prontinho para o baile. Vamos vender cachorro quente e quentão. Então, espero todos à tarde, a partir das 14h. Um abraço e até mais.
0: Tá aí, ó, a terceira idade e a festa junina. Hoje à tarde, a partir das 14 horas, CTG Osório de Assis, tá? É a festa da melhor idade, mas sintam-se todos convidados. Quem quiser lá tomar um quentão, prestigiar a festa, pode também nós, tá? A melhor idade. Ah, tá bom então. Um abraço pra turma. Assistir o casamento caipira, dançar quadrilha. Lembrando que a banda Mensageiro Legal e o Pingo estarão aí com o seu grupo, com o seu conjunto, animando aí, então a festa junina hoje, o grupo da melhor idade, o grupo Alegria aqui de Fontoura Xavier.
10: É mentira! Olha só!
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1: Vamos lá, 8h21, seguimos por aqui o Bem Gaúcho, em nome da empresa Borracharia Santos, tá com pneus novos, R$350 montada, né? 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
2: Bom dia, Pascoal.
1: Como
2: bom
1: é que estamos, Juliano?
2: 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Tu também aparece, Pascoal?
1: Grande abraço, até a Progega, né? 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Mais recadinhos que chegam por aqui, o tio da bodega, o Nerezinho dos Santos, aqui na Vila Vasque, sábado agora ele vai ter seu grande torneio de sinuca na premiação. Em primeiro lugar vai ter um porco aí de mais de 40 quilos. Segundo tem R$200 em dinheiro. E no terceiro um fardo de cerveja latão. Agora sábado dia 20, então todos pro bar do Nerezinho.
3: Ali pra turma do latinho ali também. Bom dia, homem velho, tudo bom? Não, Pascoal. Tudo legal? Viu? Manda uma música aí pra nós aí. Manda lá pra minha sogra lá no gramado, lá pra todos meus vizinhos, compadres e comadres e os clientes aqui do bar do Neri. Manda um abração pra eles aí, eu espero eles saldo aqui no meu torneio, se Deus quiser, vamos fazer uma coisa bem bonita aqui, tá? Um abraço pra todos vocês aí. Manda uma música lá pra minha irmã lá em São José, que tá sendo acompanhando na cirurgia, tudo de bom pra ela, tá? Um abração aí pra vocês, ali pra turma do latinho ali também, né?
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1: Salve daí, Bado Nerezinho aqui na Promorar das Coab.
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1: Daqui a pouco a gente chega e tomar um samba com coca, esquentar o peito peludo.
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1: Fazer a turnê aí no Zé Cavaleiro, Urso Branco, Nerezinho, Pedro Guendani. Vamos vindo.
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1: É Zito, hoje conosco é o Zito. Pessoal do Bar da Rodoviária também.
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1: O Evandro aí está homenageando o Zito pelo aniversário, lá no Três Pinheiros, a festa.
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1: Inclusive a Rosane já está fritando os pastéis, né? São 300 pastéis, 200 enroladinho e 250 coxas também, né?
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1: Daqui a pouco vai pelo ônibus aí, Zito.

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0: Temos recados aqui. Valdir Júlio da Silva na linha, como é que estamos? Só um frio.
2: Tudo bem?
0: Apareceu as gurias aí ou não?
2: Como é que tá? Tô tomando chimarrão, escutando a cultura. Queria uma música no...
0: Do?
2: Francisco Vargas.
0: Qual é delas?
2: Um amigo. Um abraço, agradeço.

0: percebi.
1: Ciro Missioneiro é a música Nossa Senhora Aparecida, né? Especial pro seu Maninho, a dona Maria Apolinário, ali das tendas. E o Valdir, né? O senhor tá me devendo já umas par de cervejas, né? A gente arruma as namoradas e nada aqui para os apresentadores. Parecia uma brama latinha, uma de garrafa daquela preta aqui. Dá lente aqui, vovô.

0: Quem deseja, gente, né? Francisco Vargas. Não assim na vida real. 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

0: Agora tem utilidade pública, um abraço todo especial lá pro Guilherme Assis aí da Agropecuária Assis, o táxi do Paulo também, o Paulo Assis também taxista. Olha, ontem, né, um senhor que perdeu um esterpe, deixa eu conferir por aqui.
1: Fala, Pasquale, bom dia. Faz um favor pra nós aí de dar uma anunciada. É, um senhor aqui da Vila Assis, ele tem um S10 prata gabinada. Ele acabou perdendo o esterpe da caminhonete onde já era de noite, aqui na frente da pecuária, tá? Tá aqui guardado. Avisa pra nós aí, tá bom? Um abraço.
0: Então tá aí, tem uma utilidade pública, né? O rapaz aí que perdeu aí o esterpe da S10, tá à disposição aí da Agro Assis aí com o Guilherme Assis, tá bom? Grande abraço aí, Guilherme, seu Paulo, taxista. 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Falar em Valmor Borne, como é que tá a temperatura na praia, hein, Valmor?
2: Bom dia, Pascoal e todos os ouvintes.
0: Confirou?
2: Aqui tá um frio que chega a arrancar as guampas das pessoas da cabeça. De tão congelada que tá. Tá? 2 graus aqui no mar. Só fogão a lenha mesmo. Tá? Bom dia.
3: Ai, Deus, bom dia. Então hoje. Hoje não tem as moças de biquíni pra olhar. Com essa temperatura. Falar em biquíni. Ah, abraço, Ivalmor.
0: Lá na praia de Cidreira. É, tá a temperatura igual, a Fontoura, 2 graus. Não precisa nem ir pra praia, né?
4: Vai a minha saudação.
0: Aqui pro seu Nene Borde, da Casa Amarela. Diz que agora ele vai pintar a casa de verde. Isso, 8h34, já voltamos, tem break comercial, Cotrijal e Sicredi e Guinches Guindastes Lima pro nosso bom dia.
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8: Governo federal assina ordem da construção de 800 moradinhas em Estrela. Moradias serão ocupadas por famílias que perderam a casa na enchente. 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

cuidado quando começa a dar choque, fuja de perto, né? Que dá problema, né? 8:42, o Bem Gaúcho. Já temos aí a Deise da loja Fina Estampa. Olha, com frio, não passe frio. 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

0: agora o mandiocão pegou o frio, né? Não tá mais cozinhando. E o chuchu também pegou o frio, né? O pinga-fogo da Plasnagens Terreia.
1: Ó, meu amigo Pintado aí teve um prejuízo muito grande com a geada de ontem. A geada arrasou com o pomar de chuchu dele, né? Disse ele que perdeu umas 8 mil toneladas de chuchu. Estragou tudo agora. A geada veio muito cedo, diz ele, não pôde cobrir, né? Diz ele que por isso já terminou a colheita, né? Não tem mais chuchu pro povo.
0: Olha, só picou tudo, né? Sabe, com a mandioquinha dele... Sapecou também a erva gorda, o mandiocal e os batatal dele também. Ai, aquelas batatas dele eram tão boas. Agora pegou a geada, se foi. Só agora pros porquinhos e pras vaquinhas, né, Pintado? Em vez que mandar umas batatas antes da geada pra mim e pro Pinga Fogo, fazer assada aqui no forno.

0: Carlinhos Bagra. Lá, vamos lá, 8h44. A gente vai aqui com Unidade Móvel.
1: Melado de mandioca, um certo dia, quando plantava rama, era mandioca que nascia.
0: Temos aqui a Sônia Oliveira, isso? Como é que estamos aí? Bom dia.
1: Mandioca, uma batata parecia.
0: As meninas aqui da Acta Joias estão homenageando aqui a Sônia Fátima Oliveira, um abraço, bom dia. 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
1: 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Bom dia. Isso, um abraço especial para a turma da Elite Auto Center e o grande profissional Daniel Brum. Ô, Daniel, é. Como é que estamos? Como é que temos a Deise na linha? Hora de Unidade Móvel. Falar de frio, falar de coisa boa. 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
1: 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A gente já vai ficando por aqui. 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
0: 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Bom dia, o bonito, a Heloísa, a Dani,

0: pessoal do Carvão aí, do Carapê Chorá, o Joel Mariani, o Lauri Mariani. Ah, vamos meter Carvão aí. Essa, a turma do Carvão aí. Tem lá buscar um saquinho, né? Aqui no, na região dos mercados temos aí o... Agora tem notícia na hora, depois a gente tem aí balança na comunicação de Joel da Rosa. Todos vocês, grande abraço, um bom dia, uma baita quarta-feira a todos. Vamos lá, informações da hora.
1: Dessa renegociação. O Matheus Chu, eu te levo a sério, tu volta depois da notícia na hora certa, com mais informações. Tu, valeu. Eu levo a sério aí em Brasília, a gente já volta.
2: 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Notícia na hora certa, 9 horas. Rio Grande do Sul começa a distribuir nova versão de vacina que protege contra a bactéria causadora da pneumonia e meningite. Supremo Tribunal Federal retoma hoje julgamento para definir regras e responsabilização das chamadas Big Techs. Presidente dos Estados Unidos, Donald Trump, afirma que acordo com o Irã não é definitivo e que pode retomar ataques. Sol em Porto Alegre, agora faz 10 graus. Quarta-feira de tempo seco no estado. À tarde terá temperaturas amenas, com máxima de 21 graus. 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
4: Bastante lento o trânsito na transição da Freeway para Castelo Branco. Isso porque da João Moreira Maciel, o motorista, ele vai obrigatoriamente ter de entrar na Castelo porque está bloqueado o acesso para voluntários da Pátria em função de obras, isso pelo menos até sexta-feira. Com o trânsito, Leandro Rodrigues.
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2: Suspeitos de aplicar golpe do bilhete são presos durante fiscalização na BR-285 no norte do estado.
5: Os dois presos são investigados por aplicar um golpe que causou prejuízo de R$ 300 mil em Florianópolis. A dupla estava em um carro com placas de Passo Fundo quando foi abordada na BR-285 em Lagoa Vermelha. Na fiscalização, o motorista apresentou um documento falso para tentar ocultar a identidade verdadeira. Um dos suspeitos estava com mandado de prisão em aberto por falsidade ideológica, falsificação de documento, estelionato e outros crimes. O passageiro também tinha antecedentes policiais. O documento e o veículo foram apreendidos. De Passo Fundo, Alessandra Hoppen.
2: A declaração conjunta dos países que integram o G7 afirma que a guerra entre Ucrânia e Rússia está em um novo momento e reconhece avanços das forças ucranianas nos últimos meses. No texto, os países prometem ampliar o envio de equipamentos militares ao país e endurecer sanções econômicas contra o petróleo e o gás russos. A declaração afirma que as medidas são possibilitadas após o acordo entre Estados Unidos e Irã para reabrir o Estreito de Hormuz, o que permite o escoamento do petróleo da região do Golfo Pérsico e reduz a crise energética global. Líderes do G7 estão reunidos na França desde o começo da semana. 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Notícia na hora certa volta na Rede Gaúcha às 10 horas. Da redação, Felipe Baques.
0: Obrigado pelas informações, Felipe Bach. 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
6: Na já voltamos. 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
1: Como é que estamos aí? Já tem aí o apresentador oficial, né? O titular, né? O Neymar, o Ancelotti. Bora, quarto, super quarta, não tão frio como ontem, né? Hoje não, a gente não viu geada por aqui, mas tem registro de geada na região de si, né? Vem comigo, hein? 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

0: 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Hoje chegou mais uma carga de semente de fava e ervilha, tá? Há pouco tava aí a Thaís e o André e o Adriano descarregando aí, tá? Fava e ervilha também, as sementes e hortaliças aqui na Agro Três Pinheiros. Abraço e para a turma. Começando. Loja Lenha Bis.
1: Fica amor, por favor, não.
0: 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Olha, chegou uns fogões ontem aí, ó, top na loja dos Bons Negócios, né, Aline? A Aline tá mandando as fotos aqui, ó. Como eu queria um fogão desse, né?
1: Diz que vai embora, fica...
0: Bora! Começando o balanço aí, bom dia!
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2: Sequelas causadas pela Covid-19 e que requerem acompanhamento médico. Fibrose nos rins. Quando o coronavírus invade o organismo humano, nosso sistema de defesa entra em campo. Nesse caso, uma tempestade de citocinas, proteínas que regulam a resposta imunológica, se forma para tentar controlar o invasor. Essa resposta pode ficar fora de controle e atrair células inflamatórias para a área, o que pode prejudicar ainda mais as partes do corpo já afetadas pelo coronavírus. Entre 3% a 9% dos pacientes de Covid-19 desenvolvem insuficiência renal aguda.
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0: Hora certa.
3: 9:20.
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12: Operação Carrasco. Ex-secretária de Bem-Estar Animal de Canoas e 2 veterinários são presos por suposto esquema de eutanásias e fraude em doações. Reprásio Teutônia foi peça fundamental na apuração dos crimes. 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
1: 9h40.
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0: 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Hora certa.
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1: É mais uma do Country Beach.

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1: Como o álcool afeta os músculos? Muitos dizem que o consumo de álcool não afeta em nada em seus treinos. Por isso, vale a pena mencionar um estudo que mostra um pouco de como o álcool afeta os músculos, sim. Os participantes passaram por uma rotina de exercícios rigorosos e fizeram 3 testes. Durante o primeiro, com os participantes em uma recuperação nutricional ideal. No segundo, com uma nutrição carregada com proteínas, mas com o consumo de álcool. E finalmente, se fez a mesma rotina, com álcool, proteína e carboidratos. O resultado principal diz respeito à síntese de proteínas musculares, ou seja, quanto músculo está sendo criado para recuperar o dano do exercício e abrir caminho para os músculos maiores e mais fortes.
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2: Hora certa.
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0: Quem gostou faz barulho aí.
1: Aí, Fred e Fabrício, vira e mexe, 10h37, bom dia pra você. Estamos chegando aqui no Balança Região nessa quarta-feira, gelada na região do Alto da Serra do Botucaraí, 14 graus de temperatura. Pra você que nos acompanha por aqui, um grande abraço pra toda a nossa região, os amigos ligados da 96.5 e a parceria da MDS, também com a gente por aqui da Ferragens Arthur, por menos, vendendo por menos todos os dias, tá com promoção essa semana, né? 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

0: Busque sempre fazer as coisas com alegria, mesmo que sejam difíceis, dê o máximo de si. E acredite, isso muda o futuro.
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2: Hora certa.

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2: Bora, gente, esse é o programa Balança Região 10h47, pra você na sintonia com a gente, ligados nos quatro cantos da cidade aí, hein? Em toda a região, bem-vindo a 96.5, a rádio dos melhores ouvintes dessa manhã de quarta-feira, meu povo. É, daqui a pouquinho a gente já traz aí informação na cultura, vamos falar também do tempo, menos 7 graus negativos, Santa Catarina, tô amanhecendo mais frio do ano, gente. Registrado no bairro Jardim da Serra. É, daqui a pouquinho a gente vai estar falando aí um pouquinho mais também da previsão do tempo dentro do nosso programa também, a hora do recado. Também o prazo para encaminhar ressarcimento de descontos indevidos do INSS termina no dia 20 de junho. Daqui a pouquinho a gente vai falar também sobre essas informações aqui na 96.5, tá certo? Agora 10h48, temperatura na casa dos 10 graus.

BR-290 em Caçapava do Sul. A infração é considerada gravíssima, com multa no valor de 880 e 7 pontos na CNH. A Polícia Rodoviária Federal flagrou alguns motoristas desrespeitando o limite máximo de velocidade na BR-290 em Caçapava do Sul, na região da Campanha. Nesse flagrante mais grave, o Porsche emplacado de Santa Maria foi registrado transitando a 198 km por hora. A velocidade aferida é mais de 50% superior à máxima permitida para o local, que é de 100 km por hora. A infração é gravíssima e multa de 880, 7 pontos na CNH. Além disso, distintivamente, o condutor sofre a suspensão de direito de dirigir, né? A fiscalização com emprego de radar fotográfico é realizada em diversos trechos das rodovias federais, após estudos de mapeamento dos pontos críticos onde ocorrem mais acidentes graves. Né? Tava com pressa aí o cidadão dono da Porsche, né? 10h55 agora. Seguimos por aqui com a programação Cultura FM. Para você que se liga na 96, a gente vai de mais música aqui, rapaz. Inclusive com essa banda que vai estar em Fontoura Xavier, hein? Sabe quem é que vai estar em Fontoura Xavier aí? É, vai estar aí, inclusive, no baile do município de Fontoura Xavier, dia 8 de julho, com a escolha da nova corte do município, inicia às 22 horas, banda Porto do Som, em Fontoura Xavier, no mês que vem aí, vão estar com toda a sua estrutura de som e luzes.

0: 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Notícia na hora certa, no sinal 11 horas. Rio Grande do Sul lança programa de preparação para o fenômeno El Niño com repasse de R$32.900.000 a municípios. Nova versão de vacina contra pneumonia e meningite só chega aos postos de saúde de Porto Alegre no final do mês. Países do G7 emitem declaração conjunta pedindo cessar fogo imediato no Líbano. Sol em Porto Alegre, agora faz 14 graus. Quarta-feira de tempo seco no estado. À tarde terá temperaturas amenas com máxima de 21 graus. 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
2: Pena, onde tem alguma lentidão agora para o motorista é na BR-116, no trecho do viaduto da Boqueirão em direção a Porto Alegre, ainda em Canoas. É um trecho que tem serviços, o motorista pega ali pouco mais de 1 quilômetro de retenção. A alternativa, a rodovia do parque, não tem nenhum problema, o motorista chega bem até a freeway. Com o trânsito, Leandro Rodrigues.
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0: O índice de atividade econômica divulgado hoje pelo Banco Central aponta crescimento de 0,5% da economia brasileira em abril. Considerado a prévia do Produto Interno Bruto, o indicador representa melhora em relação a março, quando houve retração de 0,2%. No desempenho por setor, o destaque ficou para a indústria, com avanço de 0,5% e serviços com 0,3%. O setor agropecuário ficou estável. Na parcial do ano, a prévia do PIB registra avanço de 1,3%. No acumulado dos últimos 12 meses, o crescimento é de 1,6%. O acordo para o fim da guerra no Oriente Médio prevê garantias do Irã de que nunca terá armas nucleares e uma compensação financeira com valor não definido ao governo iraniano. O documento foi divulgado hoje pela CNN Internacional. O texto determina a retirada de sanções contra o país e a liberação de ativos iranianos que estavam congelados. O texto estabelece ainda prazo de 60 dias para que os países cheguem a um acordo final, incluindo detalhes sobre o programa nuclear iraniano. A retomada do tráfego de navios comerciais pelo Estreito de Hormuz aos níveis pré-guerra é prevista em 30 dias. A assinatura oficial dos termos vai acontecer na sexta-feira na Suíça. 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Da redação, Felipe Baques.
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4: Hora certa!
5: 11:04. 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
1: Surgida no século XX, a agricultura orgânica, chamada de cultivo verde, visa principalmente o equilíbrio ambiental e o desenvolvimento social dos produtores. Está intimamente relacionada ao desenvolvimento sustentável. Dessa forma, os alimentos orgânicos são cultivados por meio de um controle biológico de pragas. Técnicas de baixo impacto ambiental são utilizadas neste sistema, como a rotação de culturas, uso de adubo verde, o biológico, e compostagem de matéria orgânica.
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2: Hora certa. 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
1: Gente, vamos nessa. Por aqui, Cultura FM. Quem se liga, liga sempre. E a gente vai seguindo por aqui com a nossa 96, né? E na parceria confirmada do Mercado Chicão, que comunica que hoje está fechado, tá? Hoje está fechado, voltando amanhã. Amanhã, normalmente aí, nesta quinta-feira. Tá? Pela tarde vai estar fechado aí o Mercado Chicão. Ok? Vamos que vamos. 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Semana que vem vai ter.

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vamos curtir com Enigma aí pra galera aí que tá na sintonia, curtindo esse friozinho, né, nega? É, o friozinho aí, é, pegou, chegou, né? Chegou, rapaz. Eita, vamos que vamos. Ai, ai, ai, deixa eu ver aqui também, vamos lá. Bom dia, Joelson, tudo bem? Eu queria ver se alguém aí precisa, né, algum tipo de trabalho para cuidar de pessoas ou para cuidar de criança, limpar a casa, né? Enfim, se alguém tiver aí precisando, gente, tem aqui um ouvinte nos pedindo pra gente aqui, né? Se alguém precisar de alguma pessoa, diarista, ou para cuidar de uma pessoa idosa, de uma criança, né? Tem aqui um contato, né, do ouvinte aqui que mandou pra gente aqui, tá ouvindo? E a gente já passa aqui no WhatsApp da 96, tá? No 33891010. Precisa de uma pessoa pra cuidar, pessoa idosa, ou precisa ir pra cuidar de uma criança.

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2: A gente falar de esportes aqui na Cultura FM 96.5. É, esportes aí. Jogo da Argentina aí no final de ontem. É, jogou muito bem, inclusive, a Argentina ontem. E aplicou 3 gols, golaço, né? Messi aí que vira o maior artilheiro das Copas e lidera a Argentina em estreia. Com 3 gols do craque. Os hermanos fazem 3-0 na Argélia, né, em Kansas City, e começa bem aí os hermanos na Copa, atual campeão da Copa do Mundo, a Argentina, que ganhou, né, na noite desta última terça-feira. Venceram com um placar de 3-0, na abertura do Grupo J, que ainda tem Áustria e Jordânia, qual a Áustria também ganhou da Jordânia, e a noite iluminada aí do Messi, com gols que teve aí, já no primeiro 9 minutos ali, já tinha balançado 2 vezes, mas nenhum valeu, primeiro com o Messi aos 5 e depois com o volante Fares aos 7, os gols foram anulados dos impedimentos milimétricos, né? Mas depois aí o camisa 10 resolveu a situação e ganhou a Argentina no placar de 3-0, né? Ainda no Grêmio, o Arthur não seguirá no Grêmio para o restante de 2026. Clube e jogador chegaram a fim das negociações. É, então o empréstimo firmado com a Juventus da Itália se encerra na metade desse ano. A última semana, a direção do Grêmio havia apresentado uma proposta oficial para o meia, mas não foi possível chegar a um acordo. Então, Grêmio e Arthur que seguem por lados diferentes. Informação aqui na 96.5 Esportes, que você confere, de segunda a sexta-feira aqui. Maravilha, vamos lá, trazendo música nova pra galera curtir junto aí. Vamos nessa. Chegando mais sucesso pra galera aí, gente. É, inclusive, nós temos aqui também um aviso de utilidade pública. Foi perdida uma placa, né? Com as iniciais ISA5J62. Essa placa está lá no Mercado Vedi, tá? Está à disposição ali no Mercado Vedi. ISA5J62, uma placa Mercosul. Está lá no Mercado Vedi. Se você deu falta dessa placa, né, tá ali no Mercado Vedi, então. Tá bom, gente? Maravilha. Vamos que vamos!
3: Fala, turma, aqui quem fala é o Douglas Abanos Cometas, e nós também estamos aqui no programa Balança Região com o nosso grande amigo Joelson da Rosa. Curtam aí lançamento dos Cometas. Aquele abraço, valeu!

0: Quem ganha o prêmio antes da luta perde a motivação pela vitória.
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2: Hora certa.
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11h54, gente. 11h54, um abração para a Heloísa na sintonia com a gente aí também, um abraço. É, aqui o pessoal nos perguntando, né, em relação aqui da pessoa que nos pediu aqui, né, para a gente anunciar. Não, é para cuidar, né, se alguém precisa de uma mulher para limpar a casa, cuidar de alguma criança, de algum idoso, né, ela está à procura desse emprego. Ah, então se alguém tiver, a gente já passou o contato com algumas pessoas, ouvintes que nos perguntaram aqui, a gente já passou aqui no WhatsApp, tá bom? No 3389-1110. Um abraço aí pro Daniel Machado, que tá na sintonia com a gente aí também, ligadinhos, curtindo aí a programação, meu amigo Edmilson, toda a turma aí, a Grazi, ligados com a gente, valeu gente boa, tudo de bom pra turma aí, ligadinhos, daqui a pouquinho a hora

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0: 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Notícia na hora certa, meio-dia. Secretário Executivo do Ministério da Fazenda, Rogério Seron, afirma que governo vai encerrar subsídios a combustíveis se preço do barril do petróleo se estabilizar em 80 dólares. Comitê de Política Monetária do Banco Central define nesta tarde taxa básica de juros do país. Secretaria Estadual da Saúde distribui aos municípios nova remessa com 420 mil vacinas contra a gripe. Sol em Porto Alegre, agora faz 15 graus. Quarta-feira de tempo seco no estado. À tarde terá temperaturas amenas com máxima de 21 graus. 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
2: Tem alguma ocorrência em atendimento na Venceslau Escobar com a Padre Hels? Ainda a gente não tem da informação, mas provoca uma lentidão na Venceslau Escobar em direção ao centro agora. Com o trânsito, Leandro Rodrigues.
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0: Homem baleado em ataque a tiros que deixou 3 mortos em revenda de veículos de Taquara segue hospitalizado.
3: O homem de 61 anos, baleado nesse ataque a tiros numa revenda em Taquara, permanece hospitalizado em estado estável. O homem está lúcido e aguarda leito na unidade de internação. Esse crime aconteceu na tarde da última segunda-feira. 3 homens foram mortos no local. Entre eles, Robson Toledo Chaves, de 34 anos, que era filho do homem que está internado e sócio da revenda junto do pai. Morreram ainda Carlos Alberto Cardoso e também João Vitor Viana dos Santos. Os autores do ataque fugiram num carro que foi localizado minutos depois. O caso segue sendo investigado pela Polícia Civil. Da redação, Letícia Mendes.
0: O presidente Lula se reuniu hoje com o presidente da Ucrânia, Volodymyr Zelensky. O encontro ocorreu na França ao longo da programação do G7. Os termos da conversa não foram divulgados. O encontro havia sido solicitado pelo líder ucraniano. Ontem, Lula teve uma breve conversa com o presidente dos Estados Unidos, Donald Trump. O encontro ocorreu durante um evento social. De acordo com auxiliares do presidente, a conversa durou entre 1 e 2 minutos e não abordou as últimas tarifas propostas pelos Estados Unidos contra produtos brasileiros. 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Devido às transmissões dos jogos da Copa do Mundo, notícia na hora certa volta na Rede Gaúcha amanhã, às 2 horas da madrugada. Da redação, Felipe Baques.
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2: Muito bem, senhoras e senhores, uma boa tarde para você. Está entrando no ar a partir de agora o nosso programa A Hora do Recado, aqui na 96.5, a rádio dos melhores ouvintes. Tarde de quarta-feira, hoje 17 de junho, a gente vai no ar aqui com as informações dessa edição de terça-feira, né? Hoje dia do gestor ambiental. É importante profissão aí também, na qual forma pensadores, na qual ajuda o desenvolvimento com o ambiental, né? Muitas vezes o gestor ambiental sofre duras críticas, muitas vezes, mas é uma pessoa que está ali sempre para auxiliar da melhor maneira e também para proteger o meio ambiente também, não é mesmo? Então, fica aqui o nosso abraço ao gestor ambiental. Hoje em dia, né? Inclusive tem uma faculdade aqui da UERGS, da Universidade Estadual do Rio Grande do Sul, que tem o curso de gestão ambiental aqui. É um curso totalmente de qualidade, gratuito, para todo o estado do Rio Grande do Sul, né? Em Soledade. E formou muitos profissionais aqui do município e também da região, né? Vamos nessa. A hora do recado está no ar.
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2: 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Nossos parceiros dessa primeira parte, trazendo agora os comunicados locais.
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2: Vamos aos nossos comunicados locais na tarde desta quarta-feira, para você que se liga na 96. Dia 8 de julho tem baile de aniversário em comemoração aos 61 anos de Fontoura Xavier, com a escolha da nova corte do município. Início às 22 horas. A entrada é gratuita e a animação fica por conta da banda Porto do Som. Dia 20, final de semana, tem um super baile no Clube dos Amigos, do Baixinho Padilha, antigo quiosque dos amigos, com animação de Diogo Costa e Ana Gaúcha. Início às 22h30. Ingresso com preço especial. Sábado, dia 20, tem torneio no Bar do Denizinho, na Vila Vaz, às 14 horas. Primeiro lugar, um porco de 40 quilos. Segundo lugar, R$200. E o terceiro lugar, um fardo de cerveja. Inscrições R$100, duas vidas. O CPM do Centro de Educação Municipal convida você e sua família para viver os encantos do Arraiá, uma tarde de cores e emoções. É dia 5 de julho, a partir das 14 horas, no ginásio da Vila Vaz, com programação especial, preparado com muito carinho, apresentações, cultura e diversão. E além disso, às 14 horas, tem banda Trio da Serra fazendo a super festa. Dia 5 de julho, às 14 horas, no ginásio da Vila Vaz. A Escola Getúlio Vargas do Três Pinheiros convida você e sua família para o dia 12 de julho, a sua tradicional festa junina, às 14 horas, no Salão da Comunidade. A animação fica por conta da banda Amor Mafioso. A tradicional festa no Gramado São Pedro é dia 5 de julho. Haverá programação com 10h30 missa, ao meio-dia almoço com churrasco, saladas diversas, observação levar pratos e talheres, 14h30, reunião dançante, animado com a animação de Célio Santos e banda. Haverá segurança dentro e fora do salão e a comunidade agradece a presença de todos. No dia 4 de julho, o Pesca e Pague do Nelson será palco de uma grande festa. São 8 horas de noite, a partir das 8 horas da noite, com a animação da dupla Yasmin e Maurício, trazendo muita música, animação e emoção para o público. Dia 4 de julho, no Pesca e Pague do Nelson. Os ingressos você pode acessar por telefone no 54 99694 5703. A comunidade de Pedras Brancas convida a todos para a tradicional festa em honra ao padroeiro Santo Antônio, a ser realizada no domingo, dia 21 de junho. 10h30 tem a missa, ao meio-dia almoço com churrascos, saladas e bebidas variadas. Favor levar pratos, talheres e bandeja para a carne. 14 horas, reunião dançante animado pela banda Sonhos e Inovação. Haverá também segurança no local e a presença dos Cavaleiros da Paz. A Escola Elizabeth Scalco, da Vila Assis, te convida para dia 21 de junho, o início da sua festa junina, que tem início às 14 horas, no Salão da Comunidade da Vila Assis. A animação fica por conta da banda Expresso Sul. A Serfox, cooperativa de distribuição de energia de Fontoura Xavier, comunica a parte de seus associados, consumidores, dos municípios de Arvorezinha, Itapuca e Soledade, que irá realizar a interrupção no fornecimento de energia no próximo dia 23 de junho, terça-feira. As localidades atingidas serão ARS 332, parte do Piau Queimado, linha Torres Gonçalves, Campo Bonito, Passo da Taipa e Boa União. O horário da interrupção, previsão de início ao meio-dia e 30 e previsão de término às 18h30. Em caso de condições climáticas adversas, essa programação poderá ser alterada ou cancelada sem aviso prévio. Agora, meio-dia e 21, nós vamos seguindo por aqui com a nossa programação Cultura FM, né? Com informações também sobre o Bolsa Família. Quem traz as informações é o secretário Eduardo Vaz.
1: Olá, comunidade de Fontoura Xavier. Seguimos com a pesagem, o acompanhamento do programa Bolsa Família aqui no Salão Paroquial durante a tarde dessa quarta-feira. Posteriormente, sexta-feira é o último dia para realizar esse acompanhamento obrigatório para o não bloqueio do benefício. Não deixe para depois. Pedir para os beneficiários não deixarem para o último dia e virem trazendo seus documentos, bem como carteirinha de vacinação. Algo diferente que está acontecendo hoje à tarde, as gestantes, né, aqui, as gestantes dos municípios que puderem vir ao Salão Paroquial, hoje aqui uma entrega aqui de importantes itens aí para os futuros fontourenses. Então não deixe para depois, você beneficiário, vem para o Paroquial e você gestante também, tem algo muito especial aguardando a cada uma de vocês hoje até às 16h no Salão Paroquial.
2: Tá aí, informações. Então, hoje, né, em sexta-feira, seguindo a pesagem do Bolsa Família, aí no Salão Paroquial. Meio-dia e 23, a gente vai seguindo por aqui, na 96.5, com as informações do nosso programa A Hora do Recado, agora falando da previsão do tempo.
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2: Muito bem, vamos lá com a previsão do tempo. Que nesta quarta-feira, meus amigos, tivemos temperaturas negativas, né? Inclusive, no nosso vizinho Soledade, capital das Pedras Preciosas, menos 3,1 graus na estação Dique, lá na comunidade Santa Luzia, no interior, né? Foi registrada aí essa temperatura. E seguida aí pelo menos 2 graus negativos na estação municipal Sítio do Toniolo, no Passo da Taipa. É frio também. Temperaturas negativas aí nas cidades mais frias do Rio Grande do Sul, coloca Soledade, né? Nessa quarta-feira que voltou a registrar temperaturas negativas e figurou ao lado de Vacaria, né? Os municípios com menores temperaturas do estado na registração do INMET, para vocês terem uma ideia. Para amanhã, nós vamos ter aí, nessa quinta-feira, o tempo vai permanecer firme devido à atuação de uma área de alta pressão. O amanhecer será frio na região, com possibilidade de formação de geada isolada em áreas de baixada. Ao longo do dia, o sol aparece entre nuvens e favorece a elevação de dias das temperaturas. O vento sopra fraco, contribuindo aí para uma sensação térmica um pouco mais agradável durante a tarde para essa quinta. Na sexta-feira, o tempo apresenta uma maior variedade e uma variação na nebulosidade do estado. A atuação de um cavado, que é associado ao ingresso de uma umidade sobre o Rio Grande do Sul, favorecendo a formação de áreas de instabilidade. Com isso, podem ocorrer pancadas de chuva nas primeiras horas do dia na região, com possibilidade de precipitação em outros períodos. O sistema também traz rajadas de vento de intensidade moderada a forte para a região. As temperaturas ficam amenas ao amanhecer e se elevam um pouco ao longo do dia devido à maior presença de nuvens. Né? Tá aí. Informação que a gente vai trazendo para você da previsão do tempo, as mínimas e máximas ainda, é, para amanhã mínimas vai ser de 5 e máximas de 17 graus, para sexta 10 e máximas de 14 graus. Previsão do tempo aqui na 96.5. Prepara que segue frio aí e o início do inverno já é no dia 21, domingo. Já começa de forma oficial um inverno gaúcho. Né? Arrumar bastante lenha aí pro fogão, se aquentar bastante, botar uns ar-condicionado, né? Uns aquecedor, bastante lenha na fogueira e assim por diante, né? Vamos se virando. Vamos se virando, né, gente? Se alimentar bem também, que nessa parte do inverno a gente se esquece, inclusive, de tomar água, né? E o certo é tomar bastante água, comer aquela sopinha de sustância, né? A sopinha aquela de tutano, né? Tem gente que não gosta, né? Eu adoro sopa de tutano, uma sopinha bem caprichada e que dá uma sustância muito boa. É, o tutano, que é rico em vitaminas, e a gente fica sempre aí bem preparado, né? E dá uma energia pro corpo da gente até, na verdade, né? Bom demais. Claro que, além disso, também a gente tem que ter cuidados para não ingerir muitas, no bom sentido, porcarias. Aquela alimentação que não é saudável pro ser humano. Se alimentar de coisas boas, né? O que é coisa boa? Arroz, feijão, carne, saladas, né? Comer bem. Isso é importante também para o inverno. Inclusive, a gente teve hoje pela manhã, estive aqui pelo centro de Fontoura Xavier, e tem muitas pessoas que estão com um caso de influenza, né? Então, a influenza está aí também, né? E provavelmente já vai ter um aumento de gripes aqui também, como já está tendo aqui no estado do Rio Grande do Sul, aqui na região também não é diferente, e para termos bem preparado o nosso organismo, fazer as vacinas é importantíssimo, gente, fazer as vacinas, né, da gripe, né, inclusive muitas pessoas, a procura também é grande, né, que a gente, eu conversei até com uma pessoa hoje pela parte da manhã, me contando que o sogro dela quase faleceu aí, pela questão de pegou uma gripe muito forte, e essa gripe acabou se agravando mais, a influenza muito forte, né, dessa pessoa idosa. A gente sabe que principalmente as pessoas de mais idade que tem alguma comorbidade também tem que se cuidar, redobrar o cuidado, né? Tem que redobrar o cuidado também para estar se cuidando nesse inverno, porque também as pessoas agora, vale para todo mundo, ao se acordar principalmente no inverno, nesses dias mais frios, que as pessoas não se acordem de vereda assim, simplesmente já dando aquele soco de vereda, né? Vai se levantar rápido, né? Levanta o corpo rápido da cama, isso não é bom, gente, porque teu corpo está parado por horas ali, você está no modo de relaxar, né? Tá deitado ali, tá tranquilo. Quando você for ao levantar pela manhã, principalmente, primeiro de tudo, começa, ergue uma perna, depois ergue outra, mexe o corpo, né, um pouquinho, e aí você vai se levantando, né, para não dar aquele choque que a gente diz, né, no bom sentido, dentro do corpo aí, para não causar algum tipo de transtorno, né, porque a gente já viu muitas pessoas, inclusive, se acordar pela manhã, geralmente infartar, dar alguma coisa nesse sentido, né? Claro que já vem com os problemas lá de trás, né? Provavelmente tem algum problema do coração, tem algum problema ou outro, mas tem que ter um certo cuidado, sim, ao se levantar nesses dias mais frios, né? Isso eu falo porque tenho amigos médicos que falam isso para mim, né? A gente tem que ter um cuidado especial sempre na hora de se levantar, principalmente nesses dias mais frios, não levantar de soco, no sentido popular que a gente chama, né? Então, levantar com calma, tranquilo, né? Para não levantar muito assustado, que isso não é muito bom, principalmente para quem sofre do coração. Meio dia e 31, a gente vai seguindo por aqui com o nosso programa A Hora do Recado, né? Olha, uma senhora nos mandou mensagem aqui pedindo se alguém precisa de uma mulher para cuidar de criança, cuidar de uma pessoa idosa, limpar a casa. Ela está à procura de um emprego, né? Se alguém tiver interesse, né, pode entrar em contato aqui com o WhatsApp da Rádio Cultura, que a gente passa aqui o contato, tá bom? Então ela está atrás de um trabalho, tem experiência em cuidar da casa, enfim, cuidar de criança ou de pessoa idosa. Pode entrar em contato, então, que a gente passa o contato dela aqui no WhatsApp. Ela está à procura do emprego. Vamos lá, seguimos com a 96.5. Ainda, prazo para encaminhar ressarcimento de descontos indevidos do INSS termina no dia 20 de junho, gente. Até agora, mais de 3,2 bilhões foram devolvidos a 4,7 milhões de segurados, segundo o INSS. Termina nesse dia 20 de junho para contestar as cobranças. E até agora, né, mais de 3,2 bilhões foram já devolvidos. Esse balanço é do dia 11 de junho. E após a aprovação da contestação, os segurados podem aderir ao acordo de ressarcimento e receber os valores corrigidos diretamente na conta em até 3 dias para receber administrativamente. Então, os valores descontados. Então, é o prazo para encaminhar esse ressarcimento de descontos, né, indevidos na tua folha do INSS, principalmente dos aposentados, termina aí no dia 20 de junho. Se você viu um desconto aí que você não permitiu que descontasse ou algo do gênero, tem até o dia 20 de junho para contestar isso.
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1: Muito bem, meio dia 39. Vamos nessa, falando das informações aqui na Cultura FM. Olha, a colisão entre dois veículos resulta em danos materiais no centro de Arvorezinha. Uma colisão entre um Nissan Versa e um Volkswagen Fox foi registrada no cruzamento das ruas Oswaldo Aranha e Dependência, no centro de Arvorezinha. O acidente resultou em apenas danos materiais, sem registro de feridos. As circunstâncias da colisão deverão ser apuradas pelas autoridades competentes. O trânsito local exige atenção dos motoristas, já que um dos veículos permanece sobre a pista, provocando interferência parcial na circulação. Acidente, então, entre dois veículos no centro de Arvorezinha, resultando em apenas danos materiais. Homem sofre acidente de trabalho com máquina agrícola em Soledade. Um homem de 63 anos ficou ferido após prender a mão em uma máquina agrícola por volta das 15 horas desta terça-feira. De acordo com as informações, a vítima conseguiu retirar a mão de um equipamento e recebeu auxílio de populares que estavam no local. Eles realizaram o transporte do agricultor até o hospital, Frei Clemente, antes da chegada das equipes de resgate. O Corpo de Bombeiros de Soledade foi acionado para atender a ocorrência, porém, durante o deslocamento, recebeu a informação de que a vítima já havia sido conduzida ao hospital da cidade. As informações ainda contam que pelos profissionais da Casa de Saúde, o agricultor permaneceu em observação, recebendo atendimento médico e medicações, realizou exames de raio-x que serão avaliados para verificar a existência de possíveis fraturas. Também ainda, Brigada Militar prende o homem por porte ilegal de arma de fogo em Soledade nessa última terça-feira. A ação ocorreu após informações que o indivíduo estaria negociando a venda de uma arma de fogo por meio de redes sociais. Diante da denúncia, os policiais realizaram monitoramento das imediações com apoio da equipe da DRACO, da Polícia Civil. Durante a ação, o suspeito foi abordado no interior de um veículo de um aplicativo. Na averiguação, os policiais localizaram um revólver calibre 38, com numeração suprimida e municiado com 6 munições intactas. Diante dos fatos, o homem recebeu a voz de prisão e foi encaminhado ao Hospital Frei Clemente para exame de lesões e posteriormente apresentado na Delegacia de Polícia de Pronto Atendimento, onde foi lavrado o auto de prisão em flagrante. Um assalto à mão armada em estabelecimento termina com um casal rendido e amarrado em Lajeado. O criminoso invadiu o ponto comercial do bairro Hidráulica, ameaçou matar as vítimas, roubou o dinheiro do caixa e fugiu após trancá-las na cozinha. Um casal aí que é um assalto, né? A mão armada foi registrada no final da tarde dessa terça em um estabelecimento na rua 17 de setembro, no bairro Hidráulica de Lajeado. O criminoso invadiu o local, ameaçou os proprietários de morte, roubou o dinheiro do caixa e fugiu após render e amarrar as vítimas. De acordo com o registro policial, a proprietária relatou que estava trabalhando quando um homem entrou na loja já com um revólver em mão. Conforme o relato, o assaltante anunciou o roubo e passou a exigir dinheiro e ameaçar a vítima de morte caso não recebesse o valor solicitado. Diante das ameaças, o comerciante indicou o dinheiro que estava na caixa, estimado entre 150 e 200 reais. Após pegar o valor, o criminoso empurrou a mulher e o marido dela, que também estava no local. O casal foi levado até a cozinha, onde foi trancado e teve as mãos presas com lacres de plástico. Durante a ação, a proprietária ainda foi atingida por um soco na nuca. Depois da fuga do assaltante, a vítima conseguiu se soltar e acionou a Brigada Militar. O caso foi encaminhado para a investigação da Polícia Civil de Lajeado.

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0: 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Não está longe de nós quem está junto a Deus.
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1: De 51. 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Nós vamos agora com o correspondente Ipiranga Rede Gaúcha SAT, desejando a todos vocês uma excelente tarde, que Deus os abençoe e até amanhã, se Deus assim nos permitir. Um abraço.
2: Calamidade ou com áreas de risco geológico já mapeadas. O programa também prevê reforço na gestão de voluntários e na estrutura da Defesa Civil.
3: Temperatura de 16 graus em Porto Alegre, Rio Grande, Pelotas e Santa Maria, 14 em Caxias do Sul e 17 em Passo Fundo. Cleocum atualiza a previsão do tempo para as próximas

0: umas horas.
1: A previsão está indicando para o estado uma massa de ar mais seca, especialmente durante o período da manhã. Faz bastante frio mais uma vez. Acredito que não tanto quanto a gente já teve, mas ainda assim teremos frio por aqui. E a expectativa é que a gente vá manter uma temperatura amena depois durante o período da tarde, como aconteceu durante o dia de ontem. A tendência é de chuva no final da quinta no oeste e na sexta-feira tem chuva em todo o Rio Grande do Sul.
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3: Um grupo investigado por ligação com o PCC está cobrando explicações na justiça por ações compradas da concessão do Parque Maurício Sirotsky Sobrinho em Porto Alegre. A empresa Revi, ligada ao grupo REAG, já havia tentado comprar a gestão da Arena do Grêmio e teve participação no Cais Mauá. O repórter Josimar Farina tem os detalhes.
4: Em 2025, a Revi, ligada ao grupo REAG, comprou ações da concessão do Parque Maurício Sirotsky Sobrinho. A empresa pagou 10 milhões de reais. Ao todo, seriam desembolsados 47 milhões e 800 mil até março de 2026 para adquirir 70% das ações. No entanto, somente o primeiro pagamento foi feito. Em agosto, a REAG passou a ser investigada pelo Ministério Público por ter ligação com o PCC, o que acabou impactando a negociação. A Revi argumenta que este valor já garantiria a ela parte das ações. E a H3 Parques rebate dizendo que o contrato foi rescindido e que o valor da primeira parcela virou multa contratual. Divergência levou o caso na justiça. Em nota, a Revi diz apenas que estas questões estão sendo conduzidas nos fóruns adequados. E a H3 Parques reconhece que houve um pré-contrato, mas que ele está extinto.
5: O índice de atividade econômica divulgado hoje pelo Banco Central aponta crescimento de 0,5% da economia brasileira em abril. Considerado a prévia do Produto Interno Bruto, o indicador representa melhora em relação a março, quando houve retração de 0,2%. No desempenho por setor, o destaque ficou para a indústria, com avanço de 0,5%, e serviços com 0,3%. Na parcial do ano, a prévia do PIB registra avanço de 1,3%.
3: O Comitê de Política Monetária do Banco Central deve promover hoje à tarde mais um corte na taxa básica de juros. A expectativa do mercado financeiro é de uma redução de 0,25 ponto percentual na Selic. Se a projeção se confirmar, a taxa passará dos atuais 14,5 para 14,25% ao ano. A chamada superquarta terá também divulgação dos juros nos Estados Unidos. A expectativa é que o Banco Central norte-americano mantenha as taxas entre 3,5 e 3,75%. Ainda nesta edição, ex-técnico Carlos Alberto Parreira é internado em hospital do Rio de Janeiro.
5: Prorrogado prazo para pagar taxa de inscrição do Enem.
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0: A partida será válida pelo Grupo K. Às 5 da tarde, tem Inglaterra e Croácia em Dallas. Partida válida pelo Grupo L. E este confronto reedita a semifinal da Copa de 2018, quando os croatas venceram. Também por este mesmo grupo, às 8 horas da noite, tem Gana e Panamá em Toronto, no Canadá. E para fechar a quarta-feira de futebol, às 11 horas da noite, tem Uzbequistão contra a Colômbia no estádio Azteca, na Cidade do México, pelo Grupo K.
1: O ex-técnico da seleção brasileira, Carlos Alberto Parreira, foi internado no Hospital Samaritano, no Rio de Janeiro. Ainda não há informações atualizadas sobre o estado de saúde do treinador do tetracampeonato mundial do Brasil em Copas do Mundo. Parreira convive desde 2023 com o linfoma de Hodgkin, tipo de câncer que se desenvolve no sistema linfático. Ele chegou a ser considerado em remissão em 2025, mas voltou a necessitar de tratamento oncológico após a retomada da doença. Agora em Porto Alegre, temperatura de 16 graus, meio-dia, 57 minutos.
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3: O Ministério da Educação prorrogou o prazo para pagar a taxa de inscrição do Enem 2026. Agora, os estudantes têm até a próxima segunda-feira, dia 22, para efetuar o pagamento. Originalmente, a taxa deveria ser quitada até hoje. O valor é de R$ 85,00 e pode ser pago por boleto, PIX, cartão de crédito e débito, em conta corrente ou poupança. As provas serão aplicadas em 8 e 15 de novembro.
1: O banco de sangue do Hospital de Pronto Socorro de Porto Alegre está com estoques reduzidos, principalmente dos tipos O positivo e O negativo. A instituição ressalta que a necessidade de doações é urgente para garantir o atendimento aos pacientes internados, já que a demanda por transfusões diárias é alta. O banco de sangue do HPS funciona de segunda a sexta-feira, das 8 ao meio-dia. É recomendado realizar agendamento prévio pelo WhatsApp 51 3289 9640.
3: O governo estadual repassou aos municípios uma remessa com mais 420 mil doses da vacina contra a gripe. A vacinação é liberada para todos os públicos. Até agora, o estado recebeu do Ministério da Saúde 84% do total de lotes previstos, com cerca de 4 milhões de unidades. Já foram aplicadas 2 milhões e 700 mil vacinas. Apenas 48% dos integrantes de grupos prioritários, como crianças e idosos, foram imunizados até agora. Em instantes, acordo para a paz no Oriente Médio prevê compensação financeira ao Irã e garantia de que o país não terá armas nucleares.
1: A declaração conjunta dos países que integram o G7 afirma que a guerra entre Ucrânia e Rússia está em um novo momento e reconhece avanços das forças ucranianas nos últimos meses. No texto, os países prometem ampliar o envio de equipamentos militares à Ucrânia e endurecer sanções econômicas contra o petróleo e o gás russos. Líderes do G7 estão reunidos na França desde o começo da semana.
3: O presidente Lula se reuniu hoje com o presidente da Ucrânia, Volodymyr Zelensky. O encontro ocorreu ao longo da programação do G7. Detalhes da conversa não foram divulgados. O encontro havia sido solicitado pelo líder ucraniano. Ontem, Lula teve uma breve conversa com o presidente dos Estados Unidos, Donald Trump. De acordo com auxiliares do presidente, a conversa durou entre 1 e 2 minutos e não abordou as últimas tarifas propostas pelos Estados Unidos contra produtos brasileiros.
1: O acordo para o fim da guerra no Oriente Médio prevê garantias do Irã de que nunca terá armas nucleares e uma compensação financeira com valor não definido ao governo iraniano. O documento foi divulgado hoje pela CNN Internacional. O texto determina a retirada de sanções contra o país e a liberação de ativos iranianos que estavam congelados. O texto estabelece ainda prazo de 60 dias para que os países cheguem a um acordo final, incluindo detalhes sobre o programa nuclear iraniano. A retomada do tráfego de navios comerciais pelo Estreito de Hormuz aos níveis pré-guerra é prevista em 30 dias. A assinatura oficial dos termos vai acontecer na sexta-feira, na Suíça.
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3: Devido às transmissões dos jogos da Copa do Mundo, a próxima edição...

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4: Preço do petróleo desaba após anúncio de acordo de paz entre Estados Unidos e Irã. Mais cedo, o presidente dos Estados Unidos, Donald Trump, publicou um texto na rede Trump Social celebrando o acordo. Irã prevê reabertura do Estreito de Hormuz em até 30 dias. 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

partir de técnicas rudimentares em pequenas propriedades e sem auxílio de máquinas ou de processo de adubagem. Dessa maneira, a própria família fica encarregada.

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1: É a programação 96.5, só bandas. Vamos ver a turma que tá participando com a gente por aqui, a turma que tá mandando mensagem aí, né? Alô, meu amigo Valdir da Rosa, turma que tá sintonizado também aí, hein? Meu amigo Checo, boa tarde.
2: Acorda o microfone, tudo bom? Tudo certo, tranquilo? Queria pedir uma música, Batom de Cereja, oferecer para todo o povo de São José do Herval, todo o pessoal que tá na escuta da tua grande audiência aí. Um forte abraço e bom trabalho. Valeu! Ao Floriano dessa quarta-feira véia aí, né? Não podemos se entregar. Um abraço.
1: Isso, dá pra afrouxar, né? Daqui a pouquinho vai sair o sucesso pra ti aí, Batom de Cereja, hein? Vamos ver quem mais está participando, a turma da banda Céu Encantos. Alô, Pablo!
3: Fala, amigos da Rádio Cultura FM, Pablo Luan, vocalista do Céu Encantos. Primeiramente, boa tarde a todo o pessoal de casa, todos os locutores, todo o pessoal da direção aí. A gente está passando aqui para agradecer pelo carinho, por sempre tocar em Céu Encantos. E claro, agora com a Morena Misteriosa não está sendo diferente. Então segue com a melhor programação, sempre curtindo muito Céu Encantos. Aquele abraço especial, tamo junto, valeu, boa tarde!
4: Céu e Cantos
1: no... Aí, valeu, Pablo! Céu e Cantos e a Morena Misteriosa.

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2: Hora certa.
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0: o fígado de aço, né? Nós que estamos acompanhando aí, né?
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0: Em seguida temos aí o jogo de Portugal versus Congo, né?

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1: Em seguida temos aí o jogo de Portugal versus Congo, né? Será o último baile aí do Cristiano Ronaldo. A próxima Copa do Mundo aí vai ser em Portugal, né? Será que vai ser a última Copa dele esse ano ou não? É uma máquina, né?
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1: Tivemos ontem o Messi. Três gols na estreia. O baile virou tango, né? Vamos ver a turma que tá participando com a gente por aqui no 3389-1110. Boa tarde.
2: Boa tarde, tudo bem? O Jair Fragata aqui de Barros Cassal. Temos aqui no Bar Lancheria Fragatinha aqui escutando a rádio aí, tomando uma cerveja. A galera tão em peso aqui, ó. Vamos tocar uma música pra todo o pessoal que tô aqui no Bar do Jair de Fragata. O Julinho, o Zanuar, meus amigos, o pessoal da Sinuca também que estão ali jogando. Toca pra nós do Brilhação, a nova desse, tá bom? Valeu, um abraço aí, tudo é bom. E pra todo o pessoal da Picada Roça também, pro meu pai, que deve estar escutando aí também, o Pedro Fragata e a Cris, tá bom? Um abraço, tchau, tchau.
1: Valeu pra toda a turma aí de Barros Cassal, hein? Obrigado pela companhia e pela audiência. Vamos achar o sucesso aqui do Brilhação e vamos estar tocando pra vocês aí sim, hein? Vai estar sintonizado e participando, 3389-1110.

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0: Isso, é. Festival do Cinema. Vamos pra canal. Musical JM, 15 dias de férias. Vamos ver a turma que tá participando aí.
1: Ô, Maxwell, vai no isqueirinho aí, ó. Põe um pouquinho aí, só na cultura aí, ó. Manda um sentando na sua, minha janela aí pra me curtir aqui, ó. Aqui o dia vamos ter torresinho pra nós comer, Maxwell.
0: Aí sim, né? Aí a coisa fica boa. O nosso amigo Rudimar aí, né? Daqui a pouquinho vai sair o sucesso pra ti, tá bom? E de sua banda. Esse dia.

0: é o capitão. Camisa 22, atua no Lille da França. Tuan Zebe, camisa 4, joga na Inglaterra, no Burnley. Capuadi é o 3, atua na Polônia. Massouacou, número 26, no Lens da França. Montoussami é o camisa 8, joga no futebol da Grécia. Mukau atua no Lille, veste a 6. Kayembe, no Watford da Inglaterra, tem a 25. O camisa 20 é o Issa, do Newcastle da Inglaterra. E o camisa 17, Bacambu, atua no futebol espanhol, no Betis. O time do Congo, a seleção de Congo, é treinada pelo francês Sébastien Desabre.
1: Vamos pro jogo, apita o árbitro, bola rolando. Começam as emoções do grupo K, último dia de primeira.
2: As emoções, não teremos aí notícias da certa decorrência do jogo de Portugal e Congo.
1: Em campo, República.
2: Seguimos direto aí pro programa Cultura Mix, no oferecimento KM Supermercados.
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0: Muito obrigada, Perla.
1: Valeu, gente.
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1: Essa é minha, tá?

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1: Azeite no lugar do óleo vegetal. É comum o uso de óleo para cozinhar, fritar e temperar os alimentos. Ao contrário do que se pensa, o azeite aquecido não é ruim para a saúde. Ao preferi-lo para os preparos, use azeite virgem para temperaturas elevadas e o azeite extra virgem para temperar salada.
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2: Hora certa.
3: 2:23.
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0: bonita assim lá longe.
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0: Quem ganha o prêmio antes da luta perde a motivação pela vitória.
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2: Hora certa.
3: 2h38.
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1: Hora certa!
2: 3 horas.
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4: Governo federal assina ordem da construção de 800 moradinhas em Estrela. Moradias serão ocupadas por famílias que perderam a casa na enchente. 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
2: Hora certa!

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0: fato de estar vivo é um presente de Deus. Pena que nem todo mundo percebe isso.
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2: Hora certa.
3: 3:43.

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1: Programa Cultura Mix em 96, 3 horas 48 minutos. Né? Seguindo a programação por aqui, você vem participando, 3389-1110. É, vamos com eles, João Pedro e Felipe, parava de beber.

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1: Parecida com o que a Espanha teve. Só que ainda foi pior.
2: Então não teremos notícia na hora certa, decorrência aí do jogo da Copa do Mundo, mas abrimos sempre o oferecimento supermercado KM, ofertas imperdíveis, também shopping das bebidas.
0: 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A hora do

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1: Programa Cultura Mix em 96.5. A gente vai seguindo por aqui, né? Agora, nossa terceira e última parte do programa Cultura Mix. É essa quarta-feira, né? Portugal que empatou aí com o Congo, né? 1-1. A Copa do Mundo FIFA 2026. Às 17 horas, temos aí Inglaterra e Croácia, né?

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1: Um, dois. Ah, tá valendo?

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1: Vá de comidas frias. O jeito de preparar uma comida rápida é experimentar receitas que não precisam de forno ou fogão para acontecerem. Saladas, guacamole, tortas salgadas e sanduíches matam a fome e não envolvem cozinhar nadinha de nada.
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1: Programa Cultura Mix, aqui na 96,5, 4:19. 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
2: Que hora ruim, Fredão? É, Fabrício, pra fazer essa proposta autorizada.

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0: Ele merece uma declaração,
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1: Eu sei.
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0: Não deixe que as pessoas te façam desistir daquilo que você mais quer na vida. Acredite, lute, conquiste, confie em Deus e seja feliz.
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2: Hora certa.
3: 4h40.
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1: Programa Cultura Mix em 96.5. Vamos seguindo por aqui a nossa programação. 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

0: Muito obrigado, gente.
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2: Conta 10 segundos no relógio aí.

0: se preocupa.
1: Pereira, 10 segundos em 96,5, hein? A gente vai despedindo daqui a pouquinho, chegando ele. Quem ama? Droga, o Pasquale, o Bailão 96. Um abraço a todos, até mais.

0: falta de tempo não, viu? Você só não tem prioridade.
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0: temos notícia, né, Marcelo? É, mas vamos lá, né? 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Aí, break comercial, já a gente.
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0: Você faz companhia aí no bailão.
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0: 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Maravilha, hein? 5:01.
3: Hora certa.
0: Maravilha, não passe frio, hein? 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

0: 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Ah,
1: porque eu falava da Kelly, a Aline, olha, hoje foram 5 fogões, aquele fogão bonito, todas as cores, aquelas cores modernas, os fogões com aquele tijolinho refartado, todo inox. 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
1: Maravilha, quem passa por Fontoura também na Carona Cultura. Grande abraço, 5 e 6.
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0: Nosso amigo Keno, de Cida do Britador, uma lenha seca aí pra venda. É, não adianta só o fogão, né? Comprar lenha aí do Keno.
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0: Ai, tem pau grosso e tem pau fino e sequinha, né?
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0: É a Cidenir. Um abraço, Cidenir. Estamos de volta pro formigueiro na fazenda. Aproveitar o frio, né? Tá esperando a neve no formigueiro. Aí o Cidenir. Já estamos preparando a janta, né? O Cidenir, a Adriana Soares. Ah, só falta o convite pra nós aí, Adriana e Cidenir.
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0: O que vai ter nas panelas hoje? Manda as fotos aí, Cidenir. Ah, o Churas de ovelha e cabrita da fazendinha.
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0: Obrigado pelo convite aí. Para comercial, já já voltamos com um bailão.
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1: Maravilha, em clima de festa juninas, né? Copa do Mundo 2026, o Brasil que só volta a jogar agora na sexta, né? Nesse momento, o pessoal que tá acompanhando Inglaterra e Croácia, um jogão, hein? Os últimos jogos da primeira fase aí da Copa do Mundo 2026. Grandes jogos, hein? Ontem os Hermano Randina venceram 3-0, né? É, a Argentina que deixou aí no campo, né? O Messi que foi aí. O cara que fez 3 gols ontem, né? Olha.
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1: Seleção atual, a seleção argentina que é a atual campeã, que vem afiada aí.
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1: E o Brasil que joga na sexta contra a seleção do Haiti. Tá? Segundo o Ancelotti, vamos melhorar, tomara, né?
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1: Maravilha, hein? Como é que somos, turma? 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

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Tá bom? Bora! 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Bora, começando com banda Brilhação. E Clube do Bailão do Sabiá, domingo tem Domingueira com a Super Banda Remix. Domingo agora, hein?

0: segunda oportunidade, repetiu o canto o Harry Kane. Aliás, essa ele bateu mais no canto. A primeira não tinha sido tão no canto assim, não. Precisou de duas para valer uma. Bola no fundo do gol, a Inglaterra sai na frente. Inglaterra 1, Croácia 0, Ju.
1: E o nono gol do Harry Kane em Copa do Mundo.
2: Então tá aí jogaço agora em andamento, Inglaterra que abre o placar, hein?

0: meu princípio, né? Gildo, aí pra turma aí do Cassino, do Chico Cigolini. Ah, também pra turma que estão aí nos alambrados, na cerca, lá na granja do seu Lã, lá o Rafael, o Paulo, a Marilene, a Lourdes Trindade. Como é que estamos? Os pintores aí, o Ado, né? Tá homenageando aí o temporal, é Ventania, Ventania, né? Hoje ele foi colher mel aí, tocou Coreia das Abelhas aí, o Ventania. Ele abandonou lá o Evandro Estapação e veio na pernada, né? Um enxame atrás do temporal, né?
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0: Temos intervalo comercial. Mas a gente segue atendendo recados e participações. Clube dos Amigos do Baixinho Padilha. Sábado tem bailão, hein? Jogo com a Sierra Gaúcho no palco. Vila Vaz, Fontoura Xavier, antigo quiosque dos amigos, hein? Sábado agora, quiosque dos amigos. Jogo Costa e Ana Gaúcho, tá bom?

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1: Alimentos que causam celulite e que devem ser evitados. Atenção você que se preocupa com a celulite. Todos nós amamos essas refeições de fast food, mas elas são a pior coisa que podemos ingerir para acabar com a celulite. Esqueça-os então ou coma de vez em quando. Outros alimentos que causam a celulite e devemos evitar são aqueles que contêm açúcar. Então, nada de sorvete, refrigerante, doces, chocolates e outros. O pior é que são muito viciantes, né? Então, é melhor não tentar abandoná-los, pois vai cair em uma terrível tentação e não deixará de comer nenhum deles. A retenção de líquidos favorece o aparecimento de celulite e comer alimentos ricos em sal ou adicioná-lo ao alimento contribui para isso. Nada então de batatas fritas, queijo processado, molhos e outros, tá? O álcool é um grande inimigo da pele e não só porque cria as condições ideais de toxicidade no organismo para causar a celulite, mas também porque a pele em geral é prejudicada.
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2: Hora certa.
3: Isso, um abraço para a turma da LA Instalações Elétricas. Grande profissional, eu, Eduardo, sua equipe de Arvorezinha e Lopes, né? Como é que estamos aí, turma? Retornando à base aí, Ilópolis da LA. Abraço. Grandes profissionais aí.
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3: É, a fofoca do momento é que... Hoje não temos quina, né? A quina agora só sorteio do dia 27, hein?

São 250 milhões que vai pagar a quina de São João, né? Um abraço para as meninas e da lotérica mais pequente da região, do estado e do Brasil. É, a Andrine, a Sara, a Laira e a dona Denise. Como é que tá, Denise? É. Tava lá comendo um doce em Caldas, doce de abóbora, uma goiabada. É. A fila que chega até a esquina da Moda Brasil, todo mundo quer ficar rico aí, né? Tomara, né? Doce quarta-feira, temos aí Lotomania, temos aí a Denise passando aqui, tem a Lot Fácil, Denise, 5 milhões. É, diz a Denise que sonhou, então tem que jogar, Denise.

0: Agora, 5:22, hein? É aqui, então, agora o sorteio só dia 27, 28, né? 250 milhões. Hoje temos Loto Mania, né? Hoje, dia 17, 2 milhões e 600. Amanhã tem Time Mania. Hoje tem a dupla cena, diz aqui a Denise também. Tem mais chances aí, a dupla. E Quina é agora de São João e Loto Fácil. 5 milhões para hoje. E a Mega para amanhã.
1: Tá? 5:23. Será que esse povo é evidente ou pegaram a gente se amando?
0: Isso aqui pra Margarete, tá mandando um super beijo aí pro marido, né? Ô marido, o homem do pinhão, o homem da tenda.
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0: Como é que tá, marido? Tem os 9 pinos,
1: hoje,
0: tá?
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0: quer comprar uma lenha, tem.
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0: Até mesmo uma canha, um mel,
1: quem
0: um artesanato. Nossa, opa! Bora.
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0: Não mente que é pecado, hein? Eu vou mandar todos vocês pra Nova Bresse, né? Fala aí, Nova Bresse, um abraço todo especial aí. Terra aí do maior churrasco do mundo, que entrou no livro dos ícones, 4 dias de chura. Onde tem o Festival da Mentira, né? E onde temos também o presidente Servox, né? É, Diógenes Lácio, um abraço, bom retorno, retornando aí. Fontoura Bresse, abraços aí.
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1: Como é que estamos aí, turma? Vamos lá, banda mensageiro legal que teve aí na festa junina hoje, no Osório de Assis, casa cheia, né? Pessoal aí do Grupo Alegria que festejou aí, festa junina, casamento caipira, hot dog, quentão, tudo ó, top, hein? Abraço aí pra turma aí que fez a festa hoje de São João do Grupo Alegria. Aí é brabo, né? Como é que estamos, turma? Deixa eu mandar um grande abraço aqui pro nosso amigo Valdir, né? As mulheres, hoje tem mais de 70 mulheres aí do CTG, pediram o Valdir Júlio da Silva, não vai vir na festa?
2: Boa tarde, da Pascoal, mas tá no amigo.
1: Vamos aí, né? Cansado de dançar aí no...
2: Valdir, de São José do Valdir.
1: Quanto tempo, Valdir?
2: Tá no amigo. Eu queria uma música do JM.
1: Qual é delas?
2: Tá lá o vídeo perfume. Bom amigo. Abraço,
1: agradeço. Tá daí. Táxi do Baixadinho aí, né? Como é que tá o Baixadinho aí?
3: Vamos lá!
1: Bora! Ah, nem o modelo, né? O modelo Juarez também, como é que não tava aí na festa da terceira idade? Hoje que ia te pagar as rapaduras, ia te pagar a nega maluca. Ah, tu gosta do bolo de cenoura também, sim. E aquele hot dog, Juarez. Hoje tinha com linguiça, salsichas, olha. Você perdeu, Jora.
4: O Vardir perdeu pra mim, eu tava dançando um monte com as mulheradas lá na terceira idade.
1: É, faltou o Valdir, né? Valdir, ó. E nós não vamos mais arrumar namorada pra ninguém, né? Ó, pode ligar, pode pedir minha música, mas não me peça em arrumar namorada, né? Hoje tinha mais de 70.
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1: O Juarez, olha o Juarez hoje.
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1: Imagina se.
4: Ô Pascoal, o Roquinha não se esqueceu de nós, né? Manda uma música pra ele lá.
1: Nem a Hortimila, né? Como é que tá a dona Hortimila? A Hortimila tá cuidando bem do Roquinho, né? Que coisa boa, né? O casal apaixonado de Pombinho. Como é que vai convidar nós comer uma sopa aí, Roquinho? Dona Hortenila, pessoa abençoada, né? É, a dona Hortenila que não conhece o Juarez nem o Pascoal, mas olha, só convidar a gente que a gente vai ali pra se conhecer.
6: E aí, Pascoal, o Jair Fragata aqui de Barros Cassal, manda uma música pra nós, o Rick que teve no bar do Jair Fragata aqui. O pessoal do Sinuca ali, o Vandinho, o Rodrigo. O Rodrigo que é lá da tua terra, Nova Brécia lá, né? Tá jogando um sinuquinho aqui, tá fazendo um serviço aqui em Barros Cassal e tá aqui. E pro pessoal também, o Júlio, tudo nós temos aqui, tá? Valeu, Mugal, um abraço. Até mais.
1: Vocês não contam mentira aí, vocês de Nova Brécia e pro Jair Borba, né?

0: Então tá aí, bora. Pega aí sucessos, deixa eu ver mais uma participação por aqui.
1: Olha, se nós jantar com eles lá, né, Pascoal? O casal novo, né?
0: Vamos ver se tá tudo ok, né?
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0: Ale Lucas!
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0: beijo. Aqui da Marcidaria Gasparim também de casa, hein? Quando tu for nos bailezinhos, diz o Lucas, tem que me convidar, né? Que daí o Christian Gasparim me dá folga.
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0: Alô, Tonhão, Vila Vasco, como é que estamos aí? Antônio, ô, seu Antônio Batista, um abraço. Pessoal de São Roque aí, a turma do quiosque do Júlio, estão te mandando um salve. E a turma também do estabelecimento, do empreendimento aí. Nosso amigo baixinho, Padilha, te mandando um abraço, hein? E falar nisso, hein? Sábado tem bailão aí no empreendedor, aí dos novos proprietários do Clube dos Amigos, agora JZ. Diogo Costa e Ana Gaúcha, sábado agora, hein? Começa 22h30. Sábado agora, dia 20.

0: Maravilha, vamos lá, né? Vamos lá, break comercial rapidinho. 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
0: Freio comercial. 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Já já voltamos, 5h41.
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0: Maravilha, tá aí os atuais, sinal fechado, hein? Tá aí o sucesso aqui na programação da 96. Na tardezinha da quarta-feira, temperatura baixando 5 graus nesse momento na capital do Pinhão. 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Assistiu os jogos da Copa do Mundo? Boracina em centro da City. É, mais um gol aí, 2-1 Inglaterra, agora tá tudo empatado, a Croácia empatou agora, é, e agora a Inglaterra, 2-1 em cima aí da forte seleção da Croácia, duas das grandes seleções aí dessa Copa de 2026. É, a Inglaterra que tem toda aquela história, a Croácia.
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0: Bora. Deixa eu mandar um salve aqui pro Daniel, da onde, Daniel? Música aqui pro tio, que é o Luiz Carlos Moreira. Como é que estamos, tio?

0: pra Anitta, pro Grego. Hoje tem mais de 10 garotas na casa, hein? Um abraço aí pra turma aí da Dansteria. Ponto turístico aí na entrada do Carapicho, lá. É, a noite gelada se transforma aí na casa noturna. Ah, bora porque tem aniversariante.
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0: Ô, tio Luiz Carlos Moreira, um abraço pra ti. Tá de aniversário. Seu sobrinho Daniel Moreira tá te parabenizando pelo aniversário. Toda felicidade pra ti aí, Luiz Carlos Moreira. Tá de aniversário hoje, né?

Brasil, hoje tem live aí, que ele mandou aqui. Mandou fotos da geada aí, né? Que tal a geadinha aí, Brasil? Ó, Brasil. É, na geada hoje lá no Formigueiro, hein? Tava lá no plantio das... Hoje tem live do Brasil Severo a partir das 19 horas, 7 horas. Tá bom? Fechou por aqui. Primeira hora, Baglião, hein? Domingo. Ó, domingueira. Clube do Bailão do Sabiá. Todo mundo lá, hein? Banda Remix começa 18 horas. Olheirada 10, eles 20. Banda boa, hein? Banda boa, hein?

isso. Um abraço especial pra turma da Lava Car, né, Daniel Machado? Pro Daniel, aí pra turma toda, os profissionais. Já sai a tua aí. E pro Brasil. Minha esposa. Ah, o Brasil.

0: hein?
1: Olha tudo, e fechando por aqui, né? Com a turma aí da Borracharia Santos. Como é que estamos aí, turma?
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1: Abraço pra essa turma aí.

0: tarde, Pascoal. Aqui é o Luiz, que mora aqui da Vila Branca, aqui embaixo do... Pra baixo da igreja, na Rua Branca aqui.
1: Como é que tá, Luiz?
0: Os dois alemão aí da segurança aí.
1: Opa!
0: Que eu trabalho com eles, da segurança, eu trabalho. Então manda uma homenagem aí, manda um alô aí pros dois alemão meu.
1: Segurança aí, Bertista?
0: Os dois patrão aí.
1: Que
0: os dois
1: tal?
0: Alemão são meu patrãozão, eu trabalho com eles, eu trabalho. Tá, Pascoal, eu te agradeço.
1: Tanto aí pro Givanildo, pro alemão. E pra turma e os profissionais, né? Tá. Equipe de segurança que tem todo o respaldo da grande região. 5h59. Não temos aí notícias. Devido que temos aí o jogo da seleção Inglaterra e Croácia, né? Croácia que empatou de novo, hein? Buscou 2-2, hein? Que jogo, hein?
2: A observar a posição.
1: Olha ali, ó.
2: Dentro da área.
1: Ou será que cancelaram o gol?
2: É muito ajustado.
1: 2-2, né?
2: Maju, movimentação no ataque. Perisic saindo da esquerda, caindo pelo meio, fazendo o pivô de cabeça. A experiência, a categoria.
1: Tá em 2-2, hein? Que tal esse jogo, hein? Mas foi bom, foi bom. Bora, 6 em ponto.

0: Fala aí, o JM, né? Um salve aqui pra equipe da Estetcar Lavagem Almeida. Estamos aí a todo vapor, né? 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Foi bom. Lá pro Gordinho Almeida, pro Almeida de Farias, os profissionais. Foi bom. E pra tudo que também estão aguardando enquanto a lavagem. Inspiração, aquela cena. Pessoal da sinuca também aí. Tá?
1: Foi rapidinho, mas foi bom.
0: Ah, maravilha, hein? Bora, timbrei comercial. 6:02. 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
2: Ai, ai, ai, ó meu São João Batista, me livre dessa...
0: Ô meu São João, hoje teve a festa de São João Batista aqui do Grupo da Terceira Idade.
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0: Que festinha bonita, hein? Bora! 6:02 e no palco a turma do Mensageiro Legal...
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8: Operação Carrasco. Ex-secretária de Bem-Estar Animal de Canoas e dois veterinários são presos por suposto esquema de eutanásias e fraude em doações. Reprásio Teutônia foi peça fundamental na apuração dos crimes. 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

0: Como é que estamos aí? Deixa eu mandar um abraço pra turma que se liga aqui na programação 96. Ah.
1: Pra certos tipos de gente, a própria moral se assume.
0: Especial aqui pra nosso ouvinte Nice, pra família. Como é que estamos aí?

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2: Nossa, em frente por aqui, Nátia. Quem se liga em 96? Temperatura baixando.
3: Dá uma olhadinha aí, meu compadre. Quem vem vindo ali, ó.
2: Opa!
3: Cuidando da vida alheia, né? Língua de trapo.
2: Vão achar o que fazer a seus desocupados.

0: cê é meio gordo.
1: Não perdoa dos comentários, né? Não querem saber, né, cê?
0: Tem HIV, ah? Cê fica por casa, tá com depressão.
1: Ari Loterias, um abraço aí.
0: Tu é fumar o bebê.
1: Pessoal aí da...
0: Sozinho é porque não presta.
1: Morando... Posto Gauchão lá pra Rafa, pra equipe de frentista, o Adroaldo, o Glodo. Quem mais tá por lá? O Juninho. Copa do Petróleo, Posto Gauchão, BR-386.
0: Tá,
1: tem que ter toda uma atenção aí agora na entrada do posto aí, né? Tem a secundária que vem só sentido aí. Interior capital, né? No trevo aí, toda a atenção aí também, né?
0: Só da vida alheia, língua de trapo, só na fofoca e fazendo.
1: Vamos chupar uma laranja, uma bergamota.

0: aqui o Paulo de São Roque, Davi Paulo. Quero aquela música. Chegando agora no serviço, Paulo lidando com as ervas, tomando chimarrão agora. Cansado um pouco. Eu lembro que Silveiro, Pedrão é gente fina, cara. Amigão.
1: Sendo meio sério, mas isso, encontra na rua, nem dá treta nas redes sociais. Se fizer sucesso, foi por... Mas a varidura, né? Confere tudo.
2: Que língua maleva, que baita
1: silveira. 18 e 14, loteria hoje atrás, hoje quale pela Federal do Brasil, tá bom, apostadores? Sorte pra todos.

0: da turma do agro, né, nisso. Um abraço aí. É o que gera aí o... Tá? Comida sempre a turma monta e comendo aí. A turma que produz aí.
1: Tá? Ô, guria! Vamos atracar o facão no...
0: Da, talão modelo 15, agora notinha eletrônica, né? Não escapa nada aí. Né? 18 e 18.

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Bota a mão do Roupa Flores e picada rosa. Bota a mão do Roupa Bodega, a Rogério, o Albino e a Ayla. E o seu do vovô Nery que tá aqui na Bodega. E meu irmão o Roque. Bota a mão daquela barca de ouro, Pascoal. Pedido, obrigado, Pascoal. Bota a mão desse picada rosa.

0: Barquinho de Ouro, tem um pedido, vamos lá então. Tome shot. Como que estão aí no vinho, estão no chima, estão de boa, já estão com o fogão aceso.
1: E agora, meu bem,
0: aqueles que não têm aí o ar-condicionado, nego. Os aquecedores que é um perigo, né? Muitos gostam, mas tudo é gasto, né? Nós estamos do tempo antigo do fogo de chão, do fogão a lenha, da forma da brasa, né? Esquentar uns litrão de água, botar pra não descongelar os pés, assim vamos, né? Vamos se ver.
1: Isso é TBT Guilherme Silva, volume 2.
0: É a dona Valdecia.
1: Tira o pé.
0: Não podemos é passar frio. Pessoal da Vila Branca aí ligados, abraço.
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0: Aqui pro senhor Renato Farias da Paladares.

0: Como é que tá essa turma? Tem sucesso, tem atuais, colchão gelado. É. Tem que ter aquele lençol de plush, aquele quentinho. Muitos aqui não tem o cobertor de orelha. Para muitos a felicidade hoje tem o cobertor de orelha, né? Mas muitas vezes tem o cobertor de orelha, né? Cobertor de orelha, com as orelhas geladas, com os pés gelados, né? Com o bumbum gelado, né? Com as mãozinhas também geladas, ó, te suba daqui. É, e é por aí, né?
1: Algum tempo atrás, essa hora, o cabelo estava na mesa. Chego em casa.
0: Então, coisa melhor que tem um lençol térmico, um de plush macio, aquele cobertor, cobridão, né? Daquele periguinho.
1: Me tranco no quarto, mas o pior é
0: dormir empernado, né? Como diz o rapaz aquilo, né? Uma perna em cima da outra.

Opa, aqui de Paros. E pessoal de Progresso, hein? Lá o Diogo Costa e Ana Gaúcha tem música nova, um repertório top. Diogo Costa e Ana Gaúcha, sábado dia 20, estarão no palco aí do Clube dos Amigos do Baixinho Padilha, hein? Sábado agora dia 20, ingresso, preços especiais. Começa 22h30, começa cedo, João Baio. Tá? Sábado agora. Bora então. Domingo tem a Grande Domingueira, lá no Clube do Bailão de Sabiá. Começa às 18 horas com a Super Banda Remix. E domingo também temos a grande festa do Padroeiro do Santo Casal Inteiro, aqui na linha Pelas Brancas, Fontana Javier. A grande programação 10h30, a missa festiva com a chegada dos cabralianos com a imagem da Mãe Aparecida do Santo Casal Inteiro. A bênção aos devotos fiéis de Santo Antônio, a missa festiva, meio-dia e o almoço, a churrascada, à tarde tem o sorteio da rifa e banda Sonhos de Inovação no palco. Neste domingo, comunidade Pelas Brancas, Fontana Xavier, a grande festa do padroeiro Santo Antônio. 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
9: Vitor e Léo aí, senhorita. Opa, como é que estamos aí? Estamos aqui no vinho, no chimá. Cultura gaúcha aí. A turma aí da Água Assis, como é que tá? Turma aí.
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9: E agora com essas friagens de trato animal de qualidade, com a turma aí da Água Assis, da Cidade Real. Guilherme, a turma toda, né? Senhorita.

0: lá em Agro Acesa aí do Guilherme, né? Foi encontrado um pneu.
1: Por favor, pra nós aí de dar uma anunciada. É, um senhor aqui da Vila Cisa, ele tem um S10 prata gabinada. Ele acabou perdendo o esterpe da caminhonete, onde já era de noite. Aqui na frente da pecuária, tá? Tá aqui guardado.
0: Tá à disposição, né? Quem perdeu esse esterpe aí, tá ok? Bora! Bom frio para a turma aí da quarta do sofá. Como é que estamos aí? Turma da quarta, seu site Brock também. Todos os lanches para a noite, frango, a passarinha, peixe frito. Quer agendar um horário para bater uma bolinha? E agora em julho, edição da Copa Sicredi, de uniforme, 5 anos, hein? Senhorita.

0: Essa é pra sofrer, viu? Bora!
1: Domingo é a grande festa do Santo Padroeiro, Santo Antônio, né? Lá pro seu Nelson Pinheiro, lá pra Regiane, pra todos os festeiros, o conselho. Domingo, hein? Todos celebrando, festejando o padroeiro da comunidade, Pedra Branca, né, senhor? O nosso amigo lá, o... Agora esqueci o nome, né? O Gribão lá, o...
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1: Ah, o Nenê da Vibra, né? É o seu Zé Pinheiro. É um domingo, a grande festa Santo Antônio, comunidade Pedras Brancas, com a presença dos cavalarianos. E no palco tem aí a super banda Sonhos e Inovação, hein? Bora! 20 para 7, lembrando que hoje não tem loteria, né? Hoje atrasa. Corre pela Federal do Brasil. É a loteria dos bichos hoje. Ai, tomara que hoje dê bicho peludo, daí a gente ganha, né? Possivelmente só da cobra. É, da bicho pescoçudo, onde deu um elefante, gente.
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1: Bora, 6h40, né?
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1: Pessoal aqui da Vila Branca, pessoal da Vila Ribeirinha. É, também a turma aí da Vila Vaz. E pra turma também lá do Sovaco da Cobra, Vila Cisa, hein? É, nosso amigo Bastião. É, tá de dentadura nova, colocou os implantes. Onde é que vamos tomar uma graspa aí, Bastiãozinho? Que agora o gênero aí, o Toninho Baruch, ó, mandou uns litros, né? Tem que convidar nós aí.

0: Busque sempre fazer as coisas com alegria, mesmo que sejam difíceis. Dê o máximo de si e acredite, isso muda o futuro.
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2: Hora certa.
3: Olha lá, hein? Mateado Comercial, 18h44.
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1: Alô, ouvintes da 96.5, Rádio Cultura de Fontoura Xavier. Programa Só Bandas, mais uma de Daio Ferrari.

0: estamos saindo a nova do Dayo, né? Mais uma das, do sucesso, né? Esse é o Dayo Ferrari, né? O homem das músicas do sucesso, hein? Que tal?
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0: Então tá aí, especial pro Hildo. O Hildo da loja Fina Estampa, família Tana Gervini. Abraço pra vocês aí, hã? E falar em damas da noite, é complicado hoje de mini saia, mas tem lareira, né? Pouca gente conversava com as meninas que estavam aqui no Salva Bebidas, aí no shopping. Bom trabalho aí pra vocês aí.
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0: Ah, vai gastar o dinheiro da erva, da lenha, do queijo, do chuchu. Ah, não. Faz parte, né?
2: 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Vem morar comigo.
0: Sete Brasil lá vem a hora da coincidência. Guarda seu site Block pra noite, tem todos os lanches pra retirar no local. A turma aí da Agro Assis,

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1: E a gente fecha por aqui. Um abraço, uma boa noite a todos.
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2: Notícias do Senado Federal no Jornal do Senado às 7:30 da noite, dentro da Voz do Brasil, que começa agora. Boa noite.
3: Em Brasília, 19 horas.
4: Está no ar a Voz do Brasil. As notícias do governo federal que movimentaram o país no dia de hoje.
2: Olá, boa noite.
3: Boa noite para você que nos acompanha.

0: O uso de materiais pedagógicos relacionados a essas disciplinas chegou a 45% das escolas públicas em 2024. Natália Koslick.
1: Essa ampliação está associada a melhores notas em língua portuguesa e matemática, além de menores índices de distorção e dade série.
2: Hoje, na apresentação da Voz do Brasil, eu, Mariana Jungmann e Luciano Seixas.
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2: Regulamentação dos meios digitais, combate ao crime organizado e crescimento econômico equilibrado foram alguns dos temas discutidos pelo presidente Lula hoje em Evian, na França.
0: Lula participou como convidado do encontro do G7, grupo formado pelas principais economias desenvolvidas do Ocidente.
2: A repórter Luana Karen esteve lá acompanhando esse último dia de encontro.
3: No último dia de debates em Evian, na França, o presidente Lula defendeu a ampliação de investimentos em desenvolvimento, infraestrutura e qualificação profissional durante a sessão do G7, que reuniu representantes das principais economias desenvolvidas do mundo. Em coletiva à imprensa, o presidente brasileiro informou que foram discutidas formas de alcançar um crescimento econômico equilibrado que beneficie todos os países.
4: Cada reunião do G7 é a oportunidade da gente discutir com os países desenvolvidos tanto o equilíbrio quanto o desequilíbrio na ordem política, econômica e social, levando em conta as necessidades de cada país. O mundo precisa crescer para que a economia volte a crescer. Não adianta crescer só para a Alemanha, crescer só para os Estados Unidos, crescer só para a França. Não. É preciso, sem diminuir o padrão de vida deles, crescer para outros países.
3: Outro assunto em pauta foi inteligência artificial. Junto a chefes de governo e de estado e CEOs das principais empresas de tecnologia do mundo, o presidente Lula defendeu a regulamentação dos meios digitais para proteger direitos fundamentais de crianças, adolescentes e mulheres e apresentou como um exemplo o Estatuto Digital para Crianças e Adolescentes, aprovado recentemente no Brasil, com obrigações para as empresas de tecnologia.
4: Fiz questão de dizer para eles duas coisas importantes que o Brasil fez: a proibição de telefone nas escolas e, segundo, o ECA Digital, que é a regulação digital mais importante feita no mundo para jovens e adolescentes. E eu queria que eles conhecessem.
3: No intervalo das reuniões ampliadas, Lula teve encontros bilaterais com o presidente do Egito, Abdel Fattah el-Sisi, e com o presidente da Ucrânia, Volodymyr Zelensky. De volta a Genebra, Lula se encontrou com o secretário-geral da Interpol, Valdeci Urquiza. A reunião tratou de ações concretas voltadas à América do Sul para fazer frente ao crime organizado transnacional. O diretor-geral da Polícia Federal, Andrei Rodrigues, destacou a colaboração do Brasil nesse trabalho.
5: Vamos reunir os 12 países sul-americanos num grande esforço para o enfrentamento ao tráfico de drogas, tráfico de armas, crimes ambientais, enfim, todos aqueles delitos que nós pudermos fazer a investigação. Ano passado, retiramos mais de 10 bilhões de reais do crime organizado e agora, com essa nova iniciativa e essa parceria, não só do Brasil, mas de todos os países com a Interpol, vai ser possível ampliar essa capacidade operacional e alcançar patrimônios ocultos.
3: Ainda na entrevista que deu aos jornalistas, o presidente Lula destacou a relação do país com a China e voltou a reafirmar a soberania brasileira, inclusive em relação às eleições. Ao final da coletiva, o presidente Lula embarcou de volta ao Brasil. De Genebra, na Suíça, Luana Karen.
0: Mais água para 498 municípios que sofrem com o período de clima seco.
2: O governo do Brasil anunciou a instalação de quase 21 mil cisternas para garantir o abastecimento nos estados do semiárido.
0: A repórter Gabriela Noronha acompanhou esse anúncio e traz pra gente os detalhes. Boa noite, Gabriela.
6: Boa noite, Luciano, Mariana, boa noite a todos que nos ouvem na Voz do Brasil. Olha, foram assinados hoje as ordens de serviço que autorizam a instalação de cerca de 21 mil cisternas. Essas unidades vão beneficiar 498 municípios em 8 estados. que são Bahia, Ceará, Minas Gerais, Paraíba, Pernambuco, Piauí, Rio Grande do Norte e Sergipe. Para esta ação estão sendo investidos mais de 250 milhões de reais. Segundo o governo, o objetivo é garantir a captação e armazenamento de água em períodos de estiagem, além de reduzir a dependência de soluções emergenciais no semiárido brasileiro, como o abastecimento por carros-pipa. As famílias

Mato Grosso do Sul, Goiás e Rio Grande do Sul, e utilizando aí tecnologias que se adequam às particularidades dessas regiões. As cisternas implementadas pelo programa têm uma capacidade que varia de 16 mil a 52 mil litros.

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0: Boa noite.

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4: Hora certa.
5: 8h18.
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0: que é que funciona?
1: Aham. Então tá bom. Falando mal da roça com a cerveja na mão. Aham. Seu brabo.
0: Vamos de fato é mesmo, né?

0: Não deixe que as pessoas te façam desistir daquilo que você mais quer na vida. Acredite, lute, conquiste, confie em Deus e seja feliz.
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3: Hora certa.
4: 8h37.
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2: Essa aqui eu sinto um trem diferente, viu, gente? Puxa daí!

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2: Hora certa.
4: 8:57.